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0: Essa moda é boa de
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2: Então vamos ver. 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

0: o carinho de vocês para o nosso amigo Eduardo Costa. Eduardo Costa, chega mais aí, grande cantor.
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0: maior fenômeno da música sertaneja pra cantar com nós, nosso amigo Michel Teló.
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0: Quem sabe canta com a gente mais ou menos assim.
1: Agora é pra valer. Música de João Lucas e Marcelo, com participação do Safadão. A partir de agora, levanta a mão, faz barulho, que é nós no clipe, gente.

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0: 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Parceiro, chamam isso de traição, rapaz.
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0: Janete Frederico, obrigado demais!
1: Valeu, Henrique e Juliano!
0: Que delícia estar com vocês, obrigado, viu, gente?
2: Ô, Janete, será quem tá ligando a cobrar, hein? Uai, Fred, não sei não, uai. Deve ter acabado os créditos, né? Pois é, chamada a cobrar pode ser um negócio interessante. Bora atender? Vamos lá!

0: Continua vocês, vai. Solta a voz.
1: Aviso o pessoal lá em casa.
0: Só a galera.

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0: Vitória, Jonete Frederico, obrigado demais!
1: Valeu, Henrique e Juliano!
0: Que delícia estar com vocês, obrigado, viu, gente?
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0: Obrigado, meu irmão.
1: Parabéns, meninas. Vocês são 10. Obrigado a vocês pelo carinho. Sucesso.
0: Pra todo
2: sucesso pra vocês.
1: Mata-me um CD. Parabéns pra esses meninos.
3: Tchau, obrigado, cara, grande.

0: Obrigado, Campo Grande!
1: Gente, essa música é uma das músicas mais apaixonadas que eu já escrevi. E foi dom de Deus, realmente, eu ter escrito essa música. Vamos lá?

Boa noite, Campo Grande! Que coisa maravilhosa, gente! Vamos assim, ó. Quem aqui já teve uma insana na vida? Todo mundo já teve, né?

0: 5 e 2.
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0: vamos formar agora a grande corrente de fé, elevando o pensamento ao Supremo Criador, para que interceda com sua divina bondade em favor de todos que necessitam de alívio para os seus problemas através da oração. E agora, com o pensamento em Deus Todo-Poderoso, para que Ele receba nossas orações, oremos. Em nome dos anjos, dos santos e das almas, saudemos a Sagrada Família. Em nome do Pai, do Filho e do Espírito Santo.
1: Amém.
0: E neste momento, em que todos se ajoelham e saúdam Maria Santíssima. Ave Maria, cheia de graça, o Senhor é convosco. Bendita sois vós entre as mulheres, e bendito é o fruto do vosso ventre, Jesus.

0: agora a todos aqueles que necessitam de uma graça. Rezamos neste momento a oração de São Francisco. Senhor, faça de mim um instrumento de sua paz. Onde existe o ódio,
1: que eu leve o amor.
0: Onde existe a discórdia,
1: que eu leve a união.
0: Onde existe o erro,
1: que eu leve a verdade.
0: Onde existe a dúvida,
1: que eu leve a fé.
0: Onde existe o desespero,
1: que eu leve a esperança.
0: Onde existe trevas,
1: que eu leve a luz.
0: E onde existe tristeza,
1: que eu leve a alegria.
0: Virgem Maria,
1: guarda-nos puro do pecado.
0: Ó Mãe de Deus,
1: abre os nossos corações quando nossos irmãos precisarem de nós.
0: Ó Mãe da Igreja,
1: faça que vivamos unidos e assim sejamos um dos exemplos para que os outros também amem a seu filho Jesus.
0: Ó Esposa de José,
1: conserve a paz e a união em nossas famílias.
0: Glória ao Pai, ao Filho e ao Espírito Santo.
1: Amém.

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0: Bom dia, Carmo do Rio Claro e região.
1: Bom dia!
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0: Bom dia! Esta é ZYX 507, 87,9 Supernova FM. Música, informação, prestação de serviços a toda a nossa comunidade. E aí, tudo bem? Graças a Deus, como foi o fim de semana? Segunda-feira, início de mais uma semana de trabalho.
1: Começando o Duplicata Velha!
0: Bom dia para a companheirada que está aí sempre ligadinhos aqui na nossa programação. O pessoal também acompanhando a programação através aí das redes, né, sociais. Pessoal que acompanha através do nosso aplicativo. Pessoal na cidade de Passos, bom dia! Alô, tio Anderson, é o compadre Anderson. Pessoal lá da van, da Marinalva. Bora, compadre, bora mexer o doce. Lembrando que às 6 horas, o nosso momento especial, momento de fé, o nosso momento de oração. E alô também do padre Gilmar, aqui da paróquia Nossa Senhora do Carmo.
5: Olá, queridos irmãos. Deus abençoe muito vocês. Muita paz, muita alegria. E vamos que vamos. Muita paz.
0: Opa, é isso aí, padre Gilmar. Vamos que vamos. Agora deixou doce, né?
6: Botinha na veia.
7: Ô, chupa cabra.
8: Bora, Guatemala.
0: Oito da manhã, certo? Você vai ficar bem informado com as principais notícias em destaque com Supernova Forma.
9: Feliz que... Nossa senhora, hoje eu tô mais feliz do que bode quando ganha um balaio de mim. Você tá doido? Como é que mexe? Hã? Chama o Mato Grosso e Matias no peito aí.
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Alô, Lutinha Couto, Itaú de Minas, Cidinha Evaí no bairro Jardim América, Renato Pedreiro lá no bairro Acampamento. José Rodrigues no bairro Jardim América pedindo aqui Lourenço Lorival. Essa pra gente recordar. Telefone chora!

Obrigado pela participação, José Rodrigues, no bairro Jardim América. Alô, Rogerão, no bairro Acampamento. Bom dia para você, toda a família, irmã Creuza, Roberto, os filhos Paulo Henrique, Amanda, Daiane, a esposa, para todos vocês aí acompanhando a nossa programação. Tem o Mato Grosso e o Matias, a esposa do Rogerão, Andréia.

5h25 desta manhã de segunda-feira, início de mais uma semana de trabalho. Marlene no bairro do Porto também participando todos os dias, todas as manhãs conosco.

0: Pessoal, aonde eu moro é uma baixada. E à noite essa paiada
1: 5
0: não
1: deixa 28.
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1: Foi gol, foi, Zé.
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0: Quem é minha mulher?
1: Eu não.

0: gorrinha de marina, moda da sapaiada. 5 horas e 32 minutos. Só quem mora aí na Baixada, né? Quem mora na beira do brejo sabe o que é isso, né? Que a música tá falando, né? Alô, Padre Gilmar, manda um alô pra nós.
1: Olá, queridos irmãos. Deus abençoe muito vocês. Muita paz, muita alegria. E vamos que vamos. Muita paz.
0: Vamos que vamos, Padre Gilmar.

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Jalana com o Serjão na programação do Supernova FM. Hora certa, gente. Segunda-feira, viu? 5 horas e 42 minutos. Bom dia!

0: gostava quando o finado Barreireto falava assim, ó: não me apedrejem se me encontrarem pela sarjeta.
1: Não me apedrejem se me encontrarem pela sarjeta.
2: Vai, cachorro.

0: bonito na programação da Super 9 FM. A hora certa, faltando 14 minutos para 6. Lembrando, daqui a pouquinho, às 6 horas, Padre Sandro Henrique, diretamente da paróquia São Sebastião, na Ventania, e o Padre Ezequiel no nosso momento sagrado, momento de agradecer, momento em que nós também homenageamos a todos aqueles que no dia estão completando mais um ano de vida. Alô, PDV, tô com saudade do grito PDV chamando a Guatemala.
1: Bora, Guatemala! Pera aí que minha mãe tá me ligando, hein? Oi, gente, bom dia, quem fala aqui é o PDV. Eu estou aqui com meu amigo Marcelo Souza no Amanhecer Sertanejo. Continue ligados com a gente. Bom dia, meu irmão, tudo bem? Espero que você também esteja bem. Uma abençoada semana para todos nós. Gostaria de ouvir hoje a música do João Paulo Daniel, Se Você Quiser Voltar. Grande abraço. Tamo junto.

0: Essa é a indicação do PDV. Bom dia, parceiro. Tá aí agarrado, né? Graças a Deus, nós por cá sei de lá, né? Voltando agora 9:09, bom dia. Às 7 você vai ficar bem informado. Nós vamos trazer aí um resumo das principais notícias em destaque do dia, falando também sobre a previsão do tempo. Valeu, obrigado, obrigado, obrigado pela participação, PDV.
1: Escuta o barulhinho. Acabei de dar um ciclete na latinha aqui. Liga o rádio aí, pelo amor de Deus. Mas liga naquela que fala assim, ó.

Oh, essa é das antigas, essa de 1993. Alô, Cidinha, vai lá no bairro Jardim América. Bom dia para vocês, meus amigos. Ótima e abençoada semana, viu? 5 horas e 55 minutos, faltando 5 minutinhos para 6 horas. 6 horas, o nosso momento de fé, o nosso momento de oração. Alô, Dico, Renato, pessoal da Peixaria Borges.

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9: Olá, queridos irmãos, Deus abençoe muito vocês, muita paz, muita alegria. E vamos que vamos, muita paz.
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11: Olá, amigo vinte da Rádio Supernova, eu sou o Padre Ezequiel Dalpozo. Quero mandar uma bênção especial para todos vocês, para a vossa família. Que Deus abençoe de muita paz e de muita luz. Em nome do Pai, do Filho e do Espírito Santo. Amém.
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0: chegando no nosso momento. Momento de fé no nosso momento de oração desta manhã, manhã de segunda-feira. Estamos iniciando mais uma semana de trabalho. Que seja uma semana melhor do que a que passou, uma semana abençoada para todos nós. A gente começa aí, ó, com o pé direito. Agradecendo principalmente
1: as mansões e os casebres, Santa Maria.
0: Também pedindo pelas intenções dos mais necessitados, pelos doentes, aqueles que se encontram internados no Hospital São Vicente de Paulo, os doentes idosos no Lar dos Idosos, os que estão acamados, que estão em tratamento em centros maiores, buscando mais recursos, momento de fé, nosso momento de oração. Também prestamos homenagem a todos aqueles que no dia de hoje estão completando mais um ano de vida. Está fazendo aniversário hoje? Parabéns! Dico, Renato, pessoal da Peixaria Borges, o Dico, seus familiares, o Renato e família, Dona Fátima, Simone da Confeitaria São Miguel, Simone Boulos. Alô, Simone! Alô, Dona Fátima! No bairro São Benedito, PDV e toda a família, Anglino, no bairro do Rosário, Israel participando conosco. Bom dia, Marcelo Souza, bom dia. E aí, tudo certo, parceiro? Graças a Deus, né? Um alô para nós aqui no bairro do Rosário, a bênção para minha família, para os meus amigos que trabalham lá no fórum. Neuza Popular, Neuza do Gé. Ô Neuza, bom dia, minha amiga. Deus abençoe. Alô, Vicente. É o Popular Vicentinho, presidente do Pé Quente da Sociedade Operária Carmelitana. E vem aí mais um forrozão lá na SOC. Tá um sucesso, né, gente? Parabéns, viu, Vicente? Deus abençoe. Continue iluminando para que mais eventos como este que está programado cada vez com mais sucesso, né? A região toda vindo para referência do forró na região. SOC. Zé Roberto, na Pedro Tito Pereira, bom dia. Deus abençoe você, sua mãe, toda a família. Avião lá no Jardim América, Cidinho, Evair Luiz. Rogerão no bairro Acampamento, toda a família. Da minha família, minha esposa, meus filhos, meus irmãos.
1: Nossa Senhora.
0: Claudinha Couto, Itaú de Minas. Vamos juntos, compadre. O padre Sandro Henrique, diretamente da paróquia São Sebastião, na cidade da Ventania, para a gente começar, ó, a nossa semana, o nosso dia, segunda-feira feliz.
2: Bom dia, minha amiga. Bom dia, meu amigo. Comece o dia feliz nessa segunda-feira, 15 de junho. Desejo um dia maravilhoso, desejo toda a bênção, paz, alegria, saúde, prosperidade, força, disposição. É isso que eu desejo para você, ainda mais retomando as atividades da semana, que você o faça da melhor forma possível, com todo gás, com toda energia que vem do Senhor. Abra seu coração para receber essa bênção e viva esse dia da melhor forma possível. Vamos fazer nossa oração. Inspirai-nos, ó Deus, para que em vós comece e termine tudo o que fizermos. Amém. O evangelho de hoje está em Mateus, capítulo 5, versículos de 38 a 42. Naquele tempo, disse Jesus aos seus discípulos: ouvistes o que foi dito, olho por olho e dente por dente. Eu, porém, vos digo: não enfrenteis quem é malvado. Pelo contrário, se alguém te dá um tapa na face direita, oferece-lhe também a esquerda. Se alguém quiser abrir um processo para tomar a tua túnica, dá-lhe também o manto. Se alguém te forçar a andar um quilômetro, caminha dois com ele. Dá a quem te pedir e não vires as costas a quem te pede emprestado. Minha amiga, meu amigo, é importantíssimo que nós resgatemos e lembremos sempre: a lógica de Deus nunca será formalizada, institucionalizada, equiparada à lógica do mundo. A lógica do mundo até cria leis que fundamentam certas atitudes. O que Jesus está dizendo aqui é que nós não podemos agir segundo o espírito do mundo, que muitas vezes cria leis justificando a maldade, para dizer que aquilo era legal. Infelizmente pode se tornar legal, mas não é cristão, não é moral, não é ético. É preciso que nós vençamos essa cultura do olho por olho que ainda existe. É preciso superar esta cultura de alguém que mata, que destrói pelo simples desejo, pelo simples prazer de ter, de conquistar, de poder manipular. Por isso que Jesus disse: não tenhamos essa atitude. Isso não é o papel do cristão. Por isso que iniciar uma semana, iniciar um dia, retomando as atividades, o ofício, nos pautemos por alguns critérios que devem nortear a nossa vida. E esses critérios devem ser elencados a partir de uma realidade, do projeto de Jesus, o Senhor. Ele é a nossa vida, Ele é a nossa história, Ele é o fundamento de tudo. Por isso nos pautemos nos critérios dEle, não nos critérios do mundo. Reze comigo.
3: Pai nosso que estais nos céus, santificado seja o vosso nome, venha a nós o vosso reino, seja feita a vossa vontade, assim na terra como no céu. O pão nosso de cada dia nos dai hoje, perdoai-nos as nossas ofensas, assim como nós perdoamos a quem nos tem ofendido. E não nos deixeis cair em tentação, mas livrai-nos do mal. Amém. Ave Maria, cheia de graça, o Senhor é convosco. Bendita sois vós entre as mulheres. Bendito é o fruto do vosso ventre, Jesus. Santa Maria, Mãe de Deus, rogai por nós, pecadores, agora e na hora de nossa morte. Amém. Glória ao Pai, ao Filho e ao Espírito Santo.
4: Como era no princípio, agora e sempre. Amém.
2: Vamos pedir a bênção da água, Deus eterno e todo-poderoso, que tendo escolhido a água, fonte de vida e pureza, para nos dar a graça batismal, fizestes também aparecer no rio Paraíba a imagem da Virgem Imaculada. Abençoai esta água e fazei que ela nos recorde o nosso batismo, para que, unidos ao projeto de Cristo, sejamos unificados no amor e um dia cheguemos ao céu. Por Cristo Senhor nosso. Amém. Um grande abraço do Padre Sandro Henrique, diretamente da casa do glorioso Marte São Sebastião, na Ventania, em Alpinópolis, Minas Gerais. E que Deus nos abençoe em nome do Pai, do Filho e do Espírito Santo. Amém. Um beijo no seu coração.

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0: Meu caro, minha cara ouvinte, que bom que estamos juntos para este momento. É a mensagem Despertai para o Amor. Eu sou o Padre Ezequiel, desejo a você graça e paz. Eu gostaria de falar hoje sobre o silêncio de Deus. Você acha que Deus se cala? Nós ouvimos muitas vezes pregadores dizendo: Deus se cala, Deus se retira para falar no tempo certo. Será isso verdade? Como nós temos que compreender isso? Eu, particularmente, junto também de alguns teólogos que estudo, tenho dificuldade real com esse conceito, a expressão Deus se cala, silêncio de Deus. Na Bíblia, há uma reclamação da parte do povo no sentido de que, se Deus cala, eu não vivo. Por isso, por exemplo, o Salmo 28 diz assim: Não seja surdo a minha voz, porque se tu te calas, serei mais um dos que descem a cova. Aqui alguém está reclamando do abandono íntimo, dizendo para Deus: Não te cales, eu não posso viver sem a tua voz. Outra passagem fala de desamparo diante da negação. O Salmo 83 diz: Não fiques calado, em silêncio e quieto, Senhor. Olha que teus inimigos se agitam, e os que te odeiam levantam a cabeça. Em nosso tempo, há um tempo não muito distante, um autor chamado Charles Müller escreveu um livro chamado A Literatura do Cristianismo no Século XX, e ele fala do silêncio de Deus de uma forma muito interessante. O que se percebe quando falamos de silêncio de Deus é que há, de certa forma, um equívoco. Qual é que é o equívoco? Nós supomos que Deus se cala voluntariamente. Ele quer se calar, por isso ele não fala. Quando podia falar, mostrando-se com clareza e tornando tudo mais fácil e simples? Porque nós dizemos assim: Deus se cala. Mas nós podemos pensar: mas se ele falasse claramente, não estaria tudo mais simples, mais fácil? Por isso, aqui, o melhor, caro ouvinte, é compreender o seguinte. Essa é a compreensão que eu mais gosto. Não se trata do silêncio de Deus, mas da incapacidade da criatura para escutá-lo. Até vou repetir essa frase. Não se trata do silêncio de Deus, mas da incapacidade da criatura para escutá-lo. Basta pensar um pouco para intuir que não poderia ser de outra maneira. Ou seja, Deus está sempre querendo falar, falando, nos dizendo aquilo que Ele quer, aquilo que é a sua vontade de amor. Só que nós, criaturas, não somos capazes de ouvir toda essa palavra. Por quê? Por causa da nossa situação, por causa da nossa limitação. Alguns conseguem captar mais, outros menos, mas dizer que Deus se cala voluntariamente provavelmente não é a melhor solução para uma incapacidade que é nossa. Por isso, na medida que nós nos abrimos a Deus, vamos captando mais a palavra que Ele quer dizer sempre, sempre. Pensemos nisso. Um forte abraço. Deus te abençoe e te guarde em nome do Pai, do Filho e do Espírito Santo. Amém.
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2: Pai nosso que estás no céu.
3: Sim, estou aqui.
2: Por favor, não me interrompa. Eu estou rezando.
3: Mas você não me chamou.
2: Chamei? Eu não chamei ninguém. Eu tô rezando. Pai nosso que estás no céu.
3: Aí você me chamou de novo.
2: Fiz do quê?
3: Me chamou? Você disse Pai nosso que estás no céu. Estou aqui. Como posso ajudá-lo?
2: Mas eu não quis dizer isso. É que eu tô rezando. Eu rezo o Pai nosso todos os dias. Me sinto bem rezando assim. É como se fosse um dever. E não me sinto bem até terminar.
3: Mas como podes dizer Pai Nosso sem lembrar que todos são seus irmãos? Como podes dizer que estás no céu se não sabe que o céu é paz, que o céu é amor a todos?
2: É, realmente, não tinha pensado nisso.
3: Mas prossiga sua oração.
2: santificado seja o vosso nome.
3: Espera aí, o que você quer dizer com isso?
2: Quer dizer, sei lá o que significa. Como é que eu vou saber? Faz parte da oração, só isso.
3: Santificado significa digno de respeito, santo, sagrado.
2: Agora entendi, mas nunca tinha pensado no sentido dessa palavra, santificado. Venha a nós o vosso reino, seja feita a vossa vontade, assim na terra como no céu.
3: Está falando sério?
2: Claro, por que não?
3: E o que faz para isso acontecer?
2: O que faço? Nada, é que faz parte da oração. Além disso, seria bom que o Senhor tivesse um controle de tudo o que acontecesse no céu e na terra também.
3: Sobre você?
2: Bem, eu vou para a igreja.
3: Não foi isso que perguntei. Que tal o jeito que você trata os seus irmãos? O muito tempo que você dá à televisão, as propagandas que você corre atrás e o pouco tempo que dedica a mim?
2: Por favor, pare de criticar.
3: Desculpe, pensei que você estava pedindo para que fosse feita a minha vontade. Se isso acontecer, tem que ser com aqueles que rezam, mas que aceitam a minha vontade. O frio, o sol, a chuva, a natureza, a comunidade, os amigos, os irmãos.
2: Está certo, tem razão. Acho que nunca aceito sua vontade, pois reclamo de tudo. Se manda chuva, peço sol. Se manda sol, reclamo do calor. Se manda frio, continuo reclamando. Se tô doente, peço saúde. Não cuido dela, deixo de me alimentar, ou como muito.
3: Ótimo reconhecer tudo isso. Vamos trabalhar juntos, eu e você.
2: Olha, Senhor, preciso terminar agora. Essa oração está demorando muito mais do que costuma ser. Vou continuar. O pão nosso de cada dia nos dai hoje.
3: Pare aí. Você está pedindo o pão material? Nem só de pão vive o homem, mas também da minha palavra. Estou interessado na nossa próxima parte da oração. Continue.
2: Perdoai as nossas ofensas, assim como nós perdoamos a quem nos tem ofendido.
3: E o seu irmão desprezado?
2: Tá vendo? Olha, Senhor, ele já criticou várias vezes e não era verdade o que dizia. Agora eu não consigo perdoar. Preciso me vingar.
3: Mas e a sua oração? O que quer dizer a sua oração? Estou gostando de você porque está sendo honesto. Mas não é bom carregar o peso da ira dentro de você, não acha?
2: Acho que ia me sentir melhor se me vingasse.
3: Não vai, não. Vai se sentir muito pior. A vingança não é tão doce como parece. Pense na tristeza que me causaria. Pense na sua tristeza. Agora eu posso mudar tudo para você. Basta você querer.
2: Pode? Mas como?
3: Perdoe seu irmão. Eu perdoarei você e te aliviarei.
2: Mas, Senhor, eu não posso perdoá-lo.
3: Então não me peça perdão.
2: É, Senhor, mais uma vez tá certo. Mais do que quero me vingar, quero a paz com o Senhor. Tá bem, eu perdoo a todos. Mas me ajuda, Senhor. Mostre o caminho certo para mim e meus inimigos.
3: Isso que me pede é maravilhoso. Estou muito feliz com você. Como está se sentindo?
2: Bem, muito bem mesmo. Para falar a verdade, nunca tinha me sentido assim. É tão bom falar com Deus. E não deixeis cair em tentação, mas livrai-nos do mal.
3: Ótimo. Vou fazer justamente isto. Mas não se ponha em situações onde possa ser tentado.
2: O que quer dizer com isso?
3: Deixe de andar na companhia de pessoas que o levam a participar de coisas que não deve, como intrigas e fofocas. Abandone a maldade, o ódio. Isso tudo vai levá-lo para o caminho errado.
2: Não estou entendendo.
3: Claro que entende. Você já fez isso várias vezes. Entra no erro e depois corre a me pedir socorro.
2: Puxa, como eu estou envergonhado.
3: Você me pede ajuda, mas logo em seguida volta a errar de novo, para mais uma vez vir a fazer negócio comigo.
2: Eu estou com muita vergonha. Me perdoe, Senhor.
3: Claro que perdoo. Sempre estou perdoando quem perdoa também. Mas não esqueça, quando me chamar, lembre-se da nossa conversa. Medite em cada palavra que fala. Termine sua oração.
2: Terminar? Ah, sim. Amém.
3: O que quer dizer com amém?
2: Não sei. É o final da oração. Só isso.
3: Você só deve dizer amém quando aceita tudo o que quero. Quando concorda com a minha vontade. e quando segue os meus mandamentos. Porque amém quer dizer assim seja. Concordo com tudo o que rezei.
2: Senhor, obrigada por me ensinar essa oração. E agora, obrigado por me fazer entendê-la.
3: Eu amo a cada um dos meus filhos, principalmente aqueles que querem sair do erro. Abençoa-te. Fica com a minha paz. Que assim seja.
2: Obrigado, Senhor. Estou muito feliz em saber que és meu amigo.
4: Olá, queridos irmãos, Deus abençoe muito vocês, muita paz, muita alegria, e vamos que vamos, muita paz.
5: Alô, queridos amigos da Supernova, aqui é Padre Antônio, que o Senhor nosso Deus derrame suas bênçãos sobre cada um de vocês.

Ó Maria Santíssima, que em vossa imagem milagrosa de Aparecida espalhais inúmeros benefícios sobre o Brasil. Eu, embora indigno de pertencer ao número dos vossos servos, mas desejando participar dos benefícios da vossa misericórdia, prostrado a vossos pés, consagro-vos o entendimento, para que sempre pense no amor que mereceis. Consagro-vos a língua, para que sempre vos louve e propague a vossa devoção. Consagro-vos o coração, para que depois de Deus vos ame sobre todas as coisas. Recebei-nos, ó Rainha incomparável, no ditoso número dos vossos servos. Acolhei-nos debaixo da vossa proteção. Socorrei-nos em nossas necessidades espirituais e temporais, e sobretudo na hora da nossa morte. Abençoai-nos, ó Mãe Celestial, e com vossa poderosa intercessão, fortalecei-nos em nossa fraqueza, a fim de que, servindo-vos fielmente nesta vida, possamos louvar-vos, amar-vos e render-vos graças no céu. Por toda a eternidade, assim seja.

0: pela intercessão de Nossa Senhora Aparecida, Rainha e Padroeira do Brasil, a bênção de Deus Onipotente, Pai, Filho e Espírito Santo, desça sobre vós e permaneça sempre. Amém.
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Sem a graça de Deus nós não podemos nada. Você entende isso? Sem a graça de Deus você não pode ser santo. Existe um detalhe que às vezes a gente não para para pensar. Até quando a gente se arrepende de um pecado, isso é graça de Deus. Não pense você que você está indo lá para o confessionário porque agora você é humilde e está se arrependendo. Não. Até quando a gente se arrepende, é um dom que Deus está dando para a gente. Amém? Tudo é graça. E em nome de Jesus, pela graça dele, nós iremos até o fim. Você não vai desanimar no caminho. Olha para quem está do seu lado e diga: você não vai desanimar no caminho, porque a graça de Deus está contigo. Pode aplaudir a graça de Deus. Ergue teu braço e diga: eu te

Amém? Pode aplaudir Jesus. A graça dele é tudo para nós. Diga obrigado, Jesus.

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11: Hora certa.
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11: Faltando 14 minutos para 6, para 7. Para 7, nós vamos trazer às 7 horas as principais notícias em destaque do dia com Supernova Forma. E o pessoal da construção civil, bom dia, bom trabalho! Renato Pedreiro, Tibi de Catito, Aécio Laerte Laione, Cássio Freire, Christian,

Betinho Jardineiro, bom dia. Ele mandando aqui um abraço para todos os ouvintes. E ele disse: toca Zezé.

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4: O que acontece no Brasil e no mundo, você fica bem informado a partir de agora. 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Prestação de serviços. Está no ar mais uma edição do nosso informativo desta manhã de segunda. Segunda-feira, hoje, dia 15 do mês de junho, ano 2026. A igreja celebra hoje o dia de São Vito, hoje também dia do paleontólogo. É hora de saber como fica o tempo e a temperatura.
5: Vamos agora saber como fica o tempo e a temperatura.
3: Previsão do tempo.
6: Nebulosidade pelos estados da região sudeste, principalmente em São Paulo, Rio de Janeiro, metade sul de Minas Gerais. Nesta segunda-feira, há potencial para chuvas isoladas, até com algum risco de trovoadas, principalmente no interior, mas aos poucos estas instabilidades vão se afastando da região e o tempo volta a ficar firme. As temperaturas não devem subir ao longo da semana, ainda teremos uma semana com sensação de frio na região da capital paulista, mínimas em torno de 12, 13 graus, e na parte da tarde os termômetros mal conseguem passar dos 20 neste início de semana. Lá para quarta, quinta-feira, a temperatura já consegue subir um pouco mais, e aí a máxima já alcança 25, 26 graus na maior parte dos municípios. Belo Horizonte deve ter aí máximas em torno de 20 graus, e no Rio de Janeiro os termômetros lá para o final da semana voltam a ficar na casa dos 25 graus. Também na capital fluminense, um início de semana com temperaturas baixas. Vale destacar que entre sexta e o final de semana, novas áreas de instabilidade voltam a atuar pela região sudeste do país e, mais uma vez, podemos ter pancadas de chuva espalhadas pelo estado de São Paulo, que podem ser de moderada a forte intensidade. Maria Clara Sasaki, da Tempo Ok Meteorologia, em parceria com a agência Rádio Web.
4: Aqui é para o Carmo, a mínima que foi registrada nesta manhã foi de 17, a máxima podendo chegar na casa dos 23 graus. A sensação térmica em torno de 17, a mínima, máxima 20. A probabilidade de chuva, 92%. A chance, o volume estimado de 3 milímetros e 6. A umidade relativa do ar em torno de 96%. Previsão do site Climatempo. É hora de trazer os indicadores do agro. Mercado da soja, do milho, do boi, algodão, café, trigo e arroz.
7: Indicadores agropecuários. Com Diego Brião. Soja.
8: Os contratos futuros de soja com vencimento em julho registraram queda nos Estados Unidos na sexta-feira. Na Bolsa de Chicago, a cotação era de US$ 11,13 por bushel ao final do dia. Valor no mercado físico, no Brasil, por saca de 60 quilos. Estado do Mato Grosso, cidade de Sorriso, R$ 106,30. Paraná, Marechal Cândido Rondon, R$ 110,00. Bahia, região Oeste, R$ 116,50. E Rio Grande do Sul, não me toque, R$ 114,00, por saca de 60 quilos.
7: Milho.
8: Valores no mercado físico, por saca de 60 quilos. Paraná, Marechal Cândido Rondon, R$ 50,00. Valor em estabilidade na comparação com a cotação anterior. Mato Grosso, Campo Novo do Parecis, R$ 42,00. Em estabilidade, e Goiás, Rio Verde, R$ 50,00, também em estabilidade.
7: Boi gordo.
8: Em São Paulo, na B3, os contratos com vencimento em junho eram negociados ao final da sexta a R$ 347,60 por arroba. Houve queda de 0,22% no dia. Boi à vista, Mato Grosso, Cuiabá, R$ 341,40 por arroba.
7: Café.
8: Os contratos futuros de café arábica com entrega prevista para julho terminaram a sexta-feira em Nova York, nos Estados Unidos, em elevação. A cotação era, ao final do dia, de R$ 1.724,94 por saca de 60 quilos. No Brasil, na B3, os contratos futuros de café arábica, com entrega prevista para julho, apresentaram elevação, com cotação de US$ 315 por saca de 60 quilos. Valor no mercado físico do café arábica, tipo 6, por saca de 60 quilos. Minas Gerais, Varginha, R$ 1.570,00. Bahia, região oeste, R$ 1.400. E São Paulo, Franca, R$ 1.520,00.
7: Algodão.
8: Valor do algodão em pluma, por arroba, Mato Grosso, Sorriso, R$ 129,01. Valor em estabilidade na comparação com a cotação anterior. E Bahia, região oeste, R$ 132,33, em queda.
7: Trigo.
8: Valor no mercado físico do trigo por saca de 60 quilos. Paraná, Marechal Cândido Rondon, R$ 70,00, em estabilidade. E Rio Grande do Sul, Júlio de Castilhos, R$ 69,50, também em estabilidade.
7: Arroz.
8: Valores no mercado físico. Bahia, região oeste, R$ 72,50 por saca de 60 quilos, em estabilidade. E Rio Grande do Sul, média estadual, R$ 59,00 por saca de 50 quilos, também em estabilidade.
7: Indicadores Agropecuários com Diego Brião. Produção, Agência Rádio Web.
0: Este é o Giro de Notícias. Eu sou Joyce Santos e você acompanha os destaques do momento. O cantor norte-americano Oliver Tree morreu neste domingo após a colisão de dois helicópteros no Recreio dos Bandeirantes, no Rio de Janeiro. O acidente deixou 6 vítimas fatais e provocou a queda das aeronaves sobre um estacionamento onde cerca de 20 veículos foram atingidos e incendiados. A Polícia Civil realiza perícia e investiga as causas da tragédia. Lewis Hamilton encerrou um jejum de quase 2 anos sem vitórias ao conquistar o GP de Barcelona, Catalunha, neste domingo, garantindo seu primeiro triunfo pela Ferrari da carreira. O britânico de 41 anos se beneficiou de uma estratégia eficiente e de um período de safety car virtual para assumir a liderança da corrida, superando George Russell e Lando Norris, que completaram um pódio inteiramente britânico. Pesquisa da Quest, realizada entre 5 e 8 de junho, mostra que o senador Flávio Bolsonaro perdeu apoio entre evangélicos, mulheres, jovens e eleitores da região sudeste, o que ajuda a explicar a mudança no cenário eleitoral. Após aparecer em empate técnico com o presidente Luiz Inácio Lula da Silva, desde março nas simulações de segundo turno, Flávio passou a ficar atrás na pesquisa de junho. No novo levantamento, Lula lidera com 44% das intenções de voto contra 38% do senador, abrindo uma vantagem de 6 pontos percentuais. O Giro de Notícias é uma produção da agência Rádio Web.
9: Os Estados Unidos e o Irã chegaram a um acordo de paz. A informação foi divulgada na noite deste domingo pelo presidente norte-americano Donald Trump e pelo primeiro-ministro do Paquistão, Shehbaz Sharif. Ambos fizeram publicações em redes sociais. No X, Sharif disse que ambos os lados declararam um encerramento imediato e permanente das operações militares em todas as frentes, incluindo no Líbano. O paquistanês também afirmou que a cerimônia oficial de assinatura do tratado está marcada para o dia 19 de junho, próxima sexta-feira, na Suíça. Trump publicou a informação em uma postagem na rede Truth Social. Ele escreveu: "O acordo com a República Islâmica do Irã está agora concluído. Parabéns a todos. Trump determinou a liberação da rota marítima no Estreito de Hormuz, sem a cobrança de pedágios ou taxas, e incentivou a retomada do transporte global de combustíveis. O serviço de notícias do Irã confirmou a informação do acordo de paz, replicando mensagens de Donald Trump e de Shehbaz Sharifi. O vice-ministro das Relações Exteriores do Irã, Kazem Gharibabad, explicou que as negociações para um acordo final vão durar ainda 60 dias e devem incluir o fim das sanções ao Irã, mecanismos para a reconstrução do país e formas de monitorar o cumprimento dos compromissos pelas partes envolvidas. Agência Rádio Web, com informações internacionais, Leno Falck.
10: O presidente Luiz Inácio Lula da Silva embarcou neste domingo para a França, onde participará da cúpula do G7 na próxima terça. Embora não haja reunião oficial marcada com o presidente dos Estados Unidos, Donald Trump, o governo brasileiro trabalha com a possibilidade de um encontro durante o evento. Segundo pontua o analista de relações internacionais Bruno Jubran, antes de tudo, a reunião deve ser vista como uma oportunidade do Brasil angariar apoio de outros países igualmente prejudicados pela política tarifária do governo Trump.
11: É importante lembrar que o Brasil, assim como vários outros países, inclusive toda a União Europeia, foi alvo de tarifas, né? Está sendo alvo de tarifas. Então, a ideia de conversar com o Trump é justamente tentar aumentar um pouco o poder de barganha do lado brasileiro, né? Para trazer para o seu lado países que estão numa situação parecida.
10: Em relação ao encontro direto de Lula com o presidente norte-americano, o analista de relações internacionais Bruno Jubran enxerga como pouco provável que se chegue a qualquer tipo de avanço quanto ao anúncio recente de novas tarifas sobre produtos brasileiros.
11: Eu sou um pouco pessimista, né? Até porque na mesa de negociações, o que está em jogo, né? Então tem aí a questão do PIX, né? Que é o comércio com a China, que é altamente vantajoso para o Brasil, né? Em termos de receitas, né? Diferentemente do caso com os Estados Unidos, né? A gente tem um déficit comercial na balança comercial com os Estados Unidos. Eu imaginaria, né? Numa situação com maior possibilidade de acordo, se a gente tivesse um pouco mais de menos déficit ou mesmo superávit em relação aos Estados Unidos.
10: De maneira geral, o esperado é que Lula defenda sua posição contrária ao aumento das taxas, buscando espaço para negociações, sem confrontar diretamente o líder americano. A agência Rádio Web, produção e reportagem, Joyce Santos. O cemitério do município paulista de Jandira recebeu na manhã deste domingo as cerimônias de velório e sepultamento de Maria Eduarda Rodrigues de Freitas, jovem de 21 anos que morreu na manhã do último sábado após cair de uma altura de cerca de 40 metros durante um salto de rope jump na Ponte do Esqueleto, divisa entre os municípios de Limeira e Cordeirópolis, sem o equipamento de segurança. A Prefeitura de Limeira anunciou que irá processar o governo federal por suposta omissão após a tragédia. A jovem caiu de cerca de 40 metros sem o equipamento de segurança e três homens foram presos por homicídio com dolo eventual. O município afirma que vinha cobrando medidas de segurança desde 2025 e considera a falta de providências inaceitável. Ao Estadão, a Secretaria de Patrimônio da União lamentou o caso e informou que a atividade não era autorizada, destacando que a gestão da ponte foi transferida para a SPU em março de 2026, colocando-se à disposição das autoridades para colaborar com as investigações. A agência Rádio Web, produção e reportagem, Joyce Santos.
12: A campanha de conscientização sobre o glaucoma mobilizou o país ao longo do mês de maio, com uma ação ampliada dos oftalmologistas. O Conselho Brasileiro de Oftalmologia e a Sociedade Brasileira de Glaucoma promoveram a iniciativa 24 Horas pelo Glaucoma, que neste ano se estendeu por 24 dias de cuidado e conscientização. O objetivo foi alertar a população sobre uma doença silenciosa, que é a principal causa de cegueira irreversível no mundo. Durante o período, foram realizadas atividades presenciais em diversas capitais do Brasil, além da publicação de conteúdos educativos na internet. A causa foi abraçada por celebridades, que reforçaram a importância do diagnóstico precoce. Um deles, o ator Marcos Pasquim, lembrou que é possível diminuir as chances de ter glaucoma.
13: E para evitar esse problema, tem alguns caminhos, como ter uma vida saudável, evitar o uso prolongado de remédios com corticoides e fazer visitas regulares ao oftalmologista. Na consulta, o médico vai avaliar o seu caso e ver como anda a pressão de dentro do seu olho. Se a medida for alta, aí pode dar início ao tratamento. E com isso, caem as chances de você desenvolver danos graves, como a cegueira.
12: Entre os principais fatores de risco do glaucoma estão histórico familiar, idade acima de 40 anos, alta miopia e maior predisposição em pessoas asiáticas e negras. O ator Márcio Garcia destacou que alguns cuidados podem melhorar a qualidade de vida de quem já convive com a doença.
14: Apesar de não ter cura, o glaucoma pode ser controlado. Então converse com o seu médico oftalmologista e faça seus exames de rotina. O diagnóstico precoce é o melhor caminho para manter o glaucoma sob controle e preservar você de olhos abertos para o mundo.
12: No Brasil, estima-se que cerca de 1,7 milhão de pessoas convivem com o glaucoma. Vale lembrar que o SUS oferece tratamento gratuito para a doença. A campanha do Conselho Brasileiro de Oftalmologia e da Sociedade Brasileira de Glaucoma contou com o apoio de mais de 100 instituições públicas e privadas, que iluminaram na cor verde mais de 80 pontos turísticos, prédios e monumentos. Para mais informações, acesse o site www.24diaspeloglaucoma.com.br. Agência Rádio Web, produção e reportagem, Valquíria Rios.
15: A Fundação Oswaldo Cruz, Fiocruz, descartou ainda neste sábado a suspeita de ebola em um paciente gaúcho de 64 anos. O exame foi feito em um homem que foi atendido inicialmente na cidade de Novo Hamburgo, no Vale dos Sinos, com histórico recente de permanência em Uganda, país da África Oriental que tem registro de surtos da doença. Os primeiros testes apontaram para a malária e ele foi transferido para o Grupo Hospital Conceição, ainda na sexta-feira. Mesmo com a suspeita de ebola descartada, o homem segue sendo atendido na capital. Agência Rádio Web, produção e reportagem, Eduardo Amaral.
16: A seleção brasileira estreou na Copa do Mundo contra o Marrocos com um empate em 1-1 em Nova Jersey, nos Estados Unidos. O detalhe é que a seleção montada pelo técnico Carlo Ancelotti encontrou dificuldades, já que a seleção marroquina apresentou uma pressão no primeiro tempo, tanto que saiu na frente, mas a seleção brasileira conseguiu empatar ainda no primeiro tempo com o Vinícius Júnior. Um segundo tempo muito mais truncado. A seleção de Marrocos não quis ir para cima do Brasil e ficou satisfeita com o empate e mais se defendeu. Ressaltando que num lance nos minutos finais do jogo, a seleção de Marrocos chegou com muito perigo, fazendo com que o goleiro da seleção brasileira, Alisson, fizesse uma grande defesa. Fim de jogo, 1-1 para Brasil e Marrocos. Agora é pensar no próximo jogo, que será contra o Haiti no dia 19 de junho, próxima sexta-feira, às 9h30 da noite. Para este duelo, a expectativa é de ter Neymar em campo, já que o atacante vai passar por uma nova ressonância magnética para avaliar se ele já tem condições de treinar junto com o grupo. Se for positiva essa decisão, Neymar já treina e vai poder estar em campo ajudando a seleção brasileira contra o Haiti em partida válida pela segunda rodada da Copa do Mundo. Agência Rádio Web com informações da seleção brasileira, Daniela Esperon. A estreia da seleção brasileira numa Copa do Mundo mexe com todos os amantes do futebol e até com quem não liga tanto. Se a ansiedade e o friozinho na barriga chegam em nós, menos mortais, é óbvio que estes componentes pegam pesado também em quem já esteve do outro lado, prestes a entrar em campo com a amarelinha no Mundial. Como o tricampeão do mundo Gerson, canhotinha de ouro não é diferente. Sem saber qual será o time titular que Carlo Ancelotti vai lançar, o maestro da Copa de 70 está preocupado com dois setores para a estreia diante do Marrocos, o meio-campo e a lateral direita.
17: Oi, Dani. Tudo bem? Todo mundo está esperando a seleção brasileira com os principais jogadores e tal. O problema é a escalação, é a formação tática do meio do campo. Porque o meio do campo, se funcionar, os três de frente ou os seis de frente vão se dar bem. E o problema na defesa também, que agora não tem um lateral direito de ofício, tem na esquerda. Então, lateral vai ser um quarto zagueiro ou um homem de área, que é diferente. A marcação é diferente, é mais veloz pelas laterais. Então tem que prestar atenção, porque parece que é o Danilo, esse do Flamengo, que vai jogar pela lateral. Nós estamos esperando uma seleção mais tranquila, uma seleção que saiba, e eles sabem, tocar bem a bola, comandar o jogo, independentemente de qualquer outra coisa. Eu estou apostando na seleção, estou acreditando na seleção brasileira, estou acreditando nos jogadores de ataque. Se a bola chegar, nós vamos vibrar todos os jogos. Um abraço.
16: Não temos mais Gerson, Tostão, Rivelino, Jairzinho e nem Pelé, como na seleção que encantou o mundo no México há 56 anos. Mas que Vinícius Júnior, Rafinha, Matheus Cunha e, de repente, até Neymar consigam trazer a taça para casa depois de 5 Copas em branco e que possamos pintar a sexta estrela na camisa mais pesada do futebol mundial. Agência Rádio Web, com informações da Seleção Brasileira, Daniela Esperon.
4: As informações da Seleção Brasileira, nós vamos encerrando mais essa edição do nosso informativo e lembrando que durante a programação teremos mais informações.
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1: Alô, Carlinho. Carlinho lá da Suporte Locações, mandando abração aqui pro pessoal da Construção Civil. Opa! Segundo, hein, Carlinho?
3: Vai vencendo, duplicata, velho!
1: Gente, e falando em segunda-feira. Alô, Christian! Christian Douglas! 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

o Rubio e o Guilherme. Zona Braquiara. E daqui a pouco tem Juliana Garcia.

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0: Mariana Fagundes!
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3: Para encerrar o programa de hoje, agora faltando 2 minutos para as 8 e desejando a todos uma semana abençoada.
4: O que eu faço?
3: Na sequência você vai ficar em ótima companhia com Juliana Garcia e para fechar o programa tem um Panda, Ícaro e Gilmar Maquiado. Você tá doido? Tchau, gente!

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6: Bom dia. Cá estamos nós para mais uma semana, e que seja uma semana muito abençoada, hein, gente? Segunda-feira tá aí. E aí, como que foi de jogão? O primeiro jogo aí do Brasil? Como que foi aí o final de semana? Espero que tenha sido aí maravilhoso, que vocês tenham curtido bastante, hein? Bora para mais uma semana e sexta-feira tem mais, hein? Vamos que vamos, hoje é 15 de junho, 8 horas 7 minutinhos. Hoje é o dia de São Vito, estação outono, lua nova e signo gêmeo. E ó, telefone aí liberado para você, tem o zap 999042875, teremos prêmios hoje também. Bora participar, hein? Até o meu dia, tamo juntinho. Primeiramente, é claro, o pensamento de Deus para que nos livre todo mal, nos abençoe hoje, sempre paz, alegria, saúde, tudo de bom, de maravilhoso. Excelente semana para vocês. E, para começar, tem Ana Castela e o Country Beat. Vem comigo, Juliana Garcia.

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11: Muito bem, estamos de volta e agora tem horóscopo do dia chegando.
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13: Oi, tudo bem? Hoje é segunda, gente. Boa semana, dia 15 de junho de 2026. Eu sou a Suzy Luiz e tô chegando com as previsões astrais para esse dia 15 de junho. Vida longa para quem dá mais um giro em torno do sol e quem nasce no dia 15 de junho. É do signo de Gêmeos, com a personalidade do signo de Sagitário. Pessoas que gostam de liberdade, independência, são sinceras, gostam de dizer diretamente aquilo que sente e pensa. Tudo de bom para você, geminiano, geminiana, que faz aniversário hoje, 15 de junho. Áries, Touro e Gêmeos. Oi, Áries, nascidos de 21 de março a 20 de abril, Áries, desconfie do que os outros vão dizer. Pode ser intriga. A Lua ajuda você a encontrar aliados. Se tá só, aceite convites pra sair. A cor para hoje é o vinho, números da sorte 45, 54 e 99. Touro, nascidos de 21 de abril a 20 de maio, Touro, você vai se sentir confiante e com disposição. Ótimo momento para investir nos projetos pro futuro. Faça passeios com a turma. A cor para você. Marrom, números da sorte 28, 37 e 99. Gêmeos, nascidos de 21 de maio a 20 de junho, Gêmeos, passar o dia com amigos pode ser estimulante, pode pintar uma paixão por alguém da turma. Você vai querer dar um tempo no seu canto. A cor para hoje é o branco, números da sorte 11, 29 e 92. Eu já volto e falo com Câncer, Leão e Virgem, mais um bloco de previsões.
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11: Muito bem, então daqui a pouquinho já tem mais horóscopo do dia pra você aqui na Supernova, 8 horas 15 minutinhos. Vem juntinho comigo até o meio-dia, aquele abraço pra você que tá ligadinho, tá sintonizado e você fazendo a melhor programação. Deixa eu mandar um super abraço pra Brenda, o pessoal que tá aí na Mercearia Borba, tá procurando preço baixo, variedade, aquele atendimento especial. 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Um forte abraço, bom dia para toda a equipe, boa semana aí também, viu, Brenda? E ela tá sintonizada, tá curtindo a gente. Bora de música! Tá chegando essa do Zezé de Camargo e Luciano aqui, a mais tocada do momento, Irmão da Lua, Amigo das Estrelas. E alô, minha amiganinha, a Paulinha, o pessoal que tá aí ligadinho, é super fã também dessa música. Essa vai pra vocês. Boa semana pra vocês que estão ligadinhos. Agora são 8 horas 17, manhã de 15 de junho de 2026.

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12: Muito bem, já estamos de volta e agora deixa eu trazer um resumo de novelas para vocês nessa manhã de segundona.
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15: Oi, gente, de volta por aqui no nosso resumo de novelas de hoje. Vou te contar detalhes sobre A Nobreza do Amor nessa segunda-feira, 15 de junho, onde Belarmino ataca Viriato, que tenta explicar ao cangaceiro que é irmão gêmeo de Carrapato. Virgínia é admirada por todos durante o desfile do ateliê de Lúcia. Adonis anuncia a chegada do bando de Belarmino e todos na cidade se desesperam. Gente, que será que esse povo vai fazer, hein? Eu fico por aqui, um beijo. Daqui a pouquinho tem Coração Acelerado.
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12: Muito bem, já estamos então de volta por aqui, Rádio Supernova, somente com as melhores músicas. E bora participar aqui, hein? 999042875. Hoje está valendo aqui um Pix no valor de R$100 lá da Padaria São José, para você que dizer aqui quantos anos ela completou aí no sabadão. Então, se você responder certo, estará participando do sorteio. E à tarde a gente vai fazer outro Pix também, neném. 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E então hoje tem sorteio aqui de um Pix no valor de R$100, viu, gente? Bora participar aqui, responder comigo. Quem então responder quantos anos que a São José completou já estará concorrendo. 8h31, Sicredi Consórcios, quer realizar seus planos com tranquilidade e economia? 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Isso, embora atendendo o pessoal no zap aqui, deixa eu falar com o José Donizete Marques, participando. Alô, José!
18: Sim, bom dia. Ju, aqui quem fala é seu amigo, ouvinte todos os dias, José Donizete Marques. Ju, por favor, eu te peço uma música com a Carmen Silva, Amor com Amor se Paga. E se caso tiver vaga outra, com Leonardo, garçom, amigo. Essa eu ofereço com prazer, amigos, familiares, primos e primas. Meu amigo Gonçalvim, seus familiares lá do Baixo Santo Antônio. Pau de Grau, seus familiares lá do Baixo Acampamento. Meu primo Antônio Miguel Marques, lá da rua Pedro Faria, Jardim América. A vocês todos aí da rádio, todos ouvintes do seu programa. E um alguém especial, essa alguém sabe quem. Muito obrigado, boa semana, tchau, um abraço, fico com Deus.
12: Tá certo, então, atendendo nosso amigo José Donizete Marques, bora de moda. Pra começar, então, tem Carmen Silva aqui pra você. Agora, 8h34.
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10: Muito bem, já estamos de volta por aqui, 87.9. Bora, bora participar aqui, que você que faz a melhor programação, peça sua música, mande seu alô. Lembrando que daqui a pouquinho tá chegando notícias pra você também. 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

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Alô, Du, alô, Juninho. Para toda a equipe, clientes, amigos aí do Mercado, aquele abraço, bom dia, bora de moda para vocês. Atendo também a Suzana, ela pediu para tocar um modão, vou estar tocando a porta do mundo então aqui para gente curtir. Vai para a Aline, para o Fernando, para o Gabriel, vai para todos os ouvintes. É Pião Carreira e Zé Paulo chegando, 8h47. E vai para a equipe também da Marmoraria do Nego. Alô, Rosângela, Nego, Luiz Ricardo, Luiz Carlos, alô, Márcio. Esse modão vai para vocês aí também, hein?

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14: Olá, segunda-feira, a partir de agora você fica bem informado aqui na sua rádio. Dois helicópteros se chocaram no ar, matando 6 pessoas neste domingo no Rio de Janeiro. As aeronaves caíram em um pátio de veículos no Recreio dos Bandeirantes, na zona oeste da cidade. Segundo informações do Corpo de Bombeiros, 5 vítimas estavam em uma mesma aeronave e a 6ª vítima em outra. Um dos helicópteros explodiu. Com a queda das aeronaves, alguns veículos do pátio foram atingidos e também pegaram fogo. O Corpo de Bombeiros informou que foi acionado por volta das 8h59 para atender a essa ocorrência envolvendo a queda das aeronaves na região. Kleber Ramos, direto da redação.
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16: Muito bem, já estamos de volta por aqui, 9h01. E aqui é Notícias Atrás de Notícias, prêmios, a programação do jeito que você gosta, hein? E alô, pessoal da Padaria Jango, bom dia. Alô, Aparecida, Alessandra, Ariane, o Rian. 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Então, forte abraço aí para Aparecida, Alessandra, Ariane, o Rian. Boa semana para vocês, está chegando música aqui. Vamos atendendo o pessoal também no zap, né? O Cássio Fernandes, o pessoal que tá aí no Palmeiras. Vai pro Deninho, Cassinho, Bodinho, Falador. Vai para todos os pedreiros serventes. Tá chegando Zé Neto e Cristiano para vocês. E ele já participando aqui do sorteio, acertou, né? É, já participando do nosso sorteio, que daqui a pouquinho vai estar rolando para vocês. Então bora, com uma aí do Zé Neto e Cristiano chegando para vocês. Forte abraço e boa semana!

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1: Muito bem, tivemos aí para vocês o Bruno e Marrone, meu jeito de sentir e passou da conta, né? E alô, alô, Israel, que tá aí sempre ligado, o pessoal aí perto do fórum. Trabalhando e curtindo a gente, excelente manhã de segundona para vocês, hein? Tamo juntos, juntinhos!

0: 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Alô, Giovana, alô para todo o pessoal aí da Geocar. Bom dia, excelente semana para vocês. Tá chegando moda aqui para vocês e vamos atendendo o pessoal aqui ligadinho com a gente. É, deixa eu atender aqui o nosso amigo Denis. Alô, Denis.
1: Juliano, bom dia. Manda um alô aqui para nós, tá aqui no Palmeira hoje. O Cação, o Matheus, manda pro Cassim, manda pro Chiquinho, Boadinho, Falador, manda todos os pedreiros ferventes, manda uma do Mato Grosso Matias pra nós. Obrigado.
0: Tá certo, aí, coincidência aqui, já tá tocando uma aqui deles aqui, então vou estar aqui liberando para vocês. Tentei te esquecer, Mato Grosso Matias, pessoal que tá aí no Jardim Palmeiras curtindo a gente. Bom trabalho. Daqui a pouquinho, atendendo o Everton, já já também o Rogerão chegando por aqui. Daqui a pouquinho, a Botina Véia também parabenizando a Laurinha mais uma vez pelo aniversário ontem, né? Alô, Laurinha, netinha maravilhosa aí da nossa querida amiga Botina Véia. Já já tem música, então, pra vocês. E bora de moda aqui. Agora são 9h31.

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Muito bem, ótima segunda-feira, gente. Bora começar mais uma semana aí com Deus na frente. Nossa Senhora, para que nos abençoe sempre, sempre. Bora, bora, que aqui tem energia boa, muita coisa boa, muita aí também prêmios e informações. Vem comigo, Juliana Garcia, até o meio-dia.

0: 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Vamos pro bailão pegar. E vamos aqui atendendo o pessoal aqui que tá ligadinho com a gente nessa manhã. Alô, alô pra nossa amiga Botina Véia.
1: Juju, bom dia.
0: Bom dia.
1: Você, tudo bem?
0: Tudo, e você?
1: Juju, quero mandar uma música pra mãe Maura, pro Gonçalvinho, meu amigo, lá no Santo Antônio. E também... Sabe, você não tava na rádio, né?
0: Não.
1: Eu mandar uma música pra Laura, mas... Certo, não deu certo. Então, eu quero que você mande uma música pra ela, pra Laurinha, minha neta, que fez aniversário ontem.
0: Aham.
1: Que eu desejo ela tudo de bom, paz, saúde, viu? Deus,
0: tá
1: a Nossa
0: certo.
1: Senhora, proteja ela só hoje, mas sempre, viu? A Laurinha, Laura Aparecida Vasconcelos, que ela chama. Então, ela fez 8 anos ontem. Então, você manda uma música bem bonita pra ela, Ana Castela, que ela gosta, viu? Muito dessa música.
0: Tá, mando sim.
1: Certinho?
0: Certinho.
1: Manda pra ela, sabe, a música. A Ana Castela até manda pra ela só.
0: Tá, joia.
1: Mãe, pro Gonçalvinho. Manda, você manda outra, tá bom?
0: Mando, aham.
1: Manda pra ela, que é música de criança pra ela. E pra mãe, você manda... E o Gonçalvinho, você manda estrelinha pra ela, viu? Com Deus.
0: Tá, joia, mando. Mando
1: falando
0: sim.
1: Falando aqui a Botina Véia e manda uma mensagem de vó para a neta pra mim, fazendo favor. Beijo, viu? Beijo.
0: Beijos, Botina.
1: Beijo, boa segunda-feira, né, Juju?
0: Boa segunda pra você
1: beijo.
0: Também. É
1: e
0: isso
1: tá
0: mesmo.
1: Tá bom pra dormir gramendo, né, Juju?
0: com esse tempinho, né? Com esse tempinho aí, né, Botina? É, bom tu tirar um cochilo, né, dormir. Eita, nós. Então, chegando aqui, então, pra Laurinha, pelo aniversário ontem, paz, alegria, saúde, que Deus ilumine sempre, viu, Laurinha? Pelos seus 8 aninhos, tá chegando uma linda mensagem pra você aqui, então, pedido da sua avó, Botina Véia.

0: Hoje é o seu dia, minha neta, e ele te pertence. Viva-o com muita intensidade de alegria. Você recebeu como presente de Deus mais um ano em sua existência. De coração, a vovó deseja que a paz e a saúde sejam as suas companheiras constantes. Que você possa, durante a sua vida, vencer todos os obstáculos, sempre conseguindo vitórias, pois você merece. Quero sempre estar por perto, para me orgulhar em ver a sua estrela brilhar. Esta é uma mensagem simples, eu sei, mas carregada de muito carinho e amor. Seja muito feliz, para que você possa olhar para trás sorrindo e agradecer pela vida que teve. Eu sou feliz por compartilhar contigo as suas alegrias, vitórias, sucessos e também as tristezas. Feliz aniversário para você, sua vovó.
1: Tá aí, Laurinha, pelo seu aniversário, que Deus lhe guie e proteja sempre, que Nossa Senhora também esteja sempre com você. E vamos de música, ela adora Ana Castela, e bora curtir então!

0: Obrigada, gente, obrigada. Tô aqui babando eles aqui, aí o DVD não continua, né? Obrigada, muito obrigada.
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11: Muito bem, estamos de volta, tem Esporte Total chegando.

0: Bola em Jogo, é hora de falar de futebol. E não se fala em outra coisa. O jogo da seleção brasileira no sábado? Não, a goleada da Alemanha, que aliás desperta gatilhos em todos os brasileiros torcedores. Ontem, a Alemanha goleou por 7-1 na estreia da Copa do Mundo 2026 em Houston. O resultado foi exatamente o mesmo que eliminou o Brasil na semifinal de 2014 no Mineirão. O Curaçao, estreando em Copas do Mundo, até fez o torcedor sonhar. A Alemanha abriu o placar aos 5 minutos do primeiro tempo, mas o país caribenho, que tem menos de 200 mil habitantes, empatou na sequência. Mas depois não conseguiu segurar o ímpeto da equipe da Alemanha. Final 7-1. Daqui a pouco tem mais destaques do esporte. Esporte total.
1: Uau, aí sim, entra a Alemanha aí, já começando daquele jeito a Copa do Mundo em 7-1. Olha, eu tava assistindo antes do meu show aí, eu tava 4-1, né? Então, ó, que é isso, hein, gente? Bora agora torcer pro nosso Brasilzão aí, o jogo que vai ser às 21h30 na sexta-feira. Eita, haja coração, como diz nosso amigo Galvão Bueno, hein? Haja coração. 10h05, bom dia pra você que tá aí ligadinho com a gente. Bora participar aqui da programação. 999042875, já tem prêmios aqui pra você. 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Alô para a equipe aí, o Marquinho, Eduardo e a Giovana. Boa semana! E já vamos começando com moda aí para vocês. E deixa eu ir atendendo o pessoal aqui que está participando. Alô, Everton.
2: Bom dia, Juliana Garcia. Tudo
1: bom
2: bem?
1: Dia.
2: Gostaria de ouvir a música Os Quatro Cantos da Casa. Ofereço para minha mãe, Tia Minha, para vocês todos aí da rádio, todos os ouvintes do seu programa. Muito obrigado. Fico com Deus, amigo. Boa semana.
1: Boa semana para você também, Everton. Já participando aqui, ele já respondeu aqui. 20 anos a padaria São José fez aí, né? Então já está participando do sorteio. Daqui a pouquinho tem um Pix no valor de R$100, oferecimento da padaria São José para vocês. E bora participar que dá tempo, hein? À tarde vou estar de volta também. Vou fazer mais um sorteio de mais um Pix de R$100 para vocês. Começando muito bem a semana aí, faturando prêmios aqui na Supernova FM. Essa é a sua rádio. E vamos com música linda. Essa vai pra Divina Fazionato, lá na Avenida também, que adora essa música. Quatro Cantos da Casa, Teodoro e Sampaio. 10 e 7.

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10: Muito bem, estamos de volta por aqui. Agora deixa eu trazer o cardápio delicioso. 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Bora de música pra vocês aqui. Atento também nossa amiga Angelita, que tá ligadinha. Alô, Angelita!
11: Oi, Juliana Garcia. Bom dia, amiga. Tudo bem? Aqui é a Angelita. Eu gostaria de ouvir a música do Marlon e Michael, Tudo Me Lembra Você, oferecer para minha mãe Maria e para todos os ouvintes. Ju, se tiver algum sorteio, coloca aí, por favor, amiga. Muito obrigada. Fique com Deus e até a próxima.
10: Tá certo, já participando dos nossos sorteios, um bom dia. E chegando então o Marlon e Michael pra você. E vai pro pessoal que tá ligadinho também aí no restaurante de Recanto de Minas. Alô, Camila, alô, Cida! 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
8: E aí, ligadinhos com a gente, bom demais essa segunda-feira, hein? Vamos juntos até o meio-dia, muita música, já já tá pintando sorteio por aqui. E bora participar, que aqui tem muita música, tem muita informação. É a programação do jeitinho que você gosta. Música.

0: Nosso telefone aqui, nosso zap zap para você participar, 99904-2875. É a programação feita para você e com você. É Supernova. 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Ê, Zé, ligadinho com a gente. 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Daí um forte abraço pra todo o pessoal aí ligadinho no centro da cidade. Ô, Zé, tá chegando música pra você aqui. E deixa eu pegar carona aqui com o nosso amigo Rogerão, que tá ligadinho, participando com a gente. Bom dia, Rogerão.
1: Olá, Juliana. Bom dia, tudo bem, Rogerão?
0: Bem, você, Rogerão?
1: Ô, Juliana, roda pra mim aí duas músicas, se puder, aí no programa.
0: Mando, sim.
1: Então, eu gostaria de ouvir aí o Bruno Marrone, Se Eu Não Tivesse Ido.
0: Ah.
1: E também o Mato Grosso e Matias, Tributo ao Caminhoneiro.
0: Tá certo.
1: Agradeço aqui pra André, Paulo Henrique, Amanda, Daiane.
0: Ah.
1: Cida Bela Vista Família, Nenê no Rosário, pro certo. Paulo também, né? Feliz
0: uhum.
1: também pra Butina Velha e Família, pra vocês da rádio e pra todos que estiver ouvindo. Obrigado, Rogerão.
0: Obrigada a você, Rogerão, pela participação. Pra começar, então, essa música lindíssima aqui de Bruno Marrone, Se Não Tivesse Ido. Aqui tem as melhores músicas. Agora são 10h32 e daqui a pouquinho já tá chegando o horóscopo do dia pra você, hein? Então fique ligadinho, já já tô de volta com o horóscopo.
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7: Bom dia! E já estamos de volta por aqui nessa manhã. Deixa eu já trazer aqui mais horóscopo do dia, as previsões.
8: Previsões astrais de volta, Libra, Escorpião e Sagitário, Libra nascidos de 23 de setembro a 22 de outubro, Libra chances de aumentar seus ganhos no trabalho, fique atento às oportunidades, no amor, só invista se você sentir que vale a pena. Faça planos, a cor para hoje é o branco, números da sorte 25, 42 e 29. Escorpião, nascidos de 23 de outubro a 21 de novembro, Escorpião, dedique-se aos seus projetos de vida. Defina novas metas, no amor, seu coração vai estar mais exigente. A dois, pegue leve nas cobranças, para hoje preto, números da sorte 53, 35 e 28. Sagitário, nascidos de 22 de novembro a 21 de dezembro. Sagitário, mostre as suas ideias. Conte com o apoio dos amigos para o que precisar. Papos descontraídos facilitam a paquera. Cor para hoje vermelho, números da sorte 00, 36 e 99. Eu já volto com o último bloco e falo com Capricórnio, Aquário e Peixes.
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7: Cadê a foto de muito você? Bem, já estamos de volta por aqui. Participe que já tá pintando o sorteio lá da padaria São José. E o pessoal tá acertando aqui quantos anos que a padaria São José fez no sábado. Gente, lembrando que vocês comprando lá hoje, finalzinho da tarde, lá na padaria, vocês estarão correndo um micro-ondas, um Wi-Fi, duas batedeiras, 5 Pix de R$100, 5 liquidificadores. 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Alô, Ney, alô, Gilson, tamo juntos. Aquele abraço.

0: E agora tá chegando notícias pra você aqui na Supernova.
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0: E diretamente da nossa agência Rádio Web, muitas e muitas notícias pra você. E tá chegando aqui um giro internacional.
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3: Você ouve a RFI, estes são os destaques dessa segunda-feira, 15 de junho. Líderes mundiais e organismos internacionais reagiram nesta segunda-feira ao anúncio de um acordo de paz preliminar entre os Estados Unidos e o Irã, anunciado no domingo. Washington e Teherã devem enviar delegações a Doha, no Catar,

0: ainda esta semana para conversas preparatórias indiretas antes da assinatura prevista para sexta-feira em Genebra, na Suíça. O protocolo estabelece uma cessação das hostilidades e abre uma fase decisiva de negociações de 60 dias sobre temas sensíveis como o programa nuclear iraniano, os estoques de urânio enriquecido e o levantamento de sanções americanas. Na primeira reação de um oficial israelense ao anúncio do acordo de paz entre Teerã e Washington, o ministro da Segurança Nacional, Itamar Ben-Gvir, anunciou nesta segunda-feira que Israel não está vinculado aos termos do documento e criticou o anúncio feito pelos Estados Unidos. Em um contexto de crise de confiança entre antigos aliados, os países industrializados do G7 se reúnem a partir desta segunda-feira na cidade de Evian, nos Alpes franceses. O Brasil participa como país parceiro dos debates, ao lado de Coreia do Sul, Índia, Quênia e Egito, a convite do governo francês. O presidente Lula desembarcou nesta manhã em Genebra e deve aproveitar a ocasião para ter encontros bilaterais com lideranças presentes no encontro. Para Brasília, a cúpula representa uma oportunidade para tentar amenizar as novas tarifas de 25% que o governo americano anunciou sobre uma série de produtos brasileiros importados. O presidente ucraniano Volodymyr Zelensky pediu nesta segunda-feira aos líderes do G7 que apoiem a Ucrânia após uma ofensiva russa ao país. Pelo menos 11 pessoas morreram em uma série de ataques aéreos russos contra várias cidades. Em Kiev, um incêndio devastou a Catedral da Dormição, uma igreja ortodoxa do século XI, patrimônio mundial da Unesco. Marius Borg Høiby, filho da princesa herdeira da Noruega, Mette Marit, foi condenado a 4 anos de prisão por estupro nesta segunda-feira. A sentença também abrange violência contra uma ex-parceira, ameaças e infrações de trânsito. E o primeiro-ministro britânico Keir Starmer anunciou nesta segunda-feira que vai proibir o acesso às redes sociais para menores de 16 anos. Rádio França Internacional, em parceria com a agência Rádio Web de Paris, Ana Carolina Pelis.
1: Tá certo, então. Bom dia, muito bom dia aí. O pessoal da agência Rádio Web vem trazendo muitas informações. Daqui a pouquinho, ó, tem muito mais. Então, fiquem ligadinhos, hein?
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E já estamos de volta por aqui, 87.9. Vem juntinho até o meio-dia. É você e eu, Juliana Garcia. Só alegria, hein?

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Alô, Vitor, tá aí sintonizado, tá curtindo a gente, bora de moda pra vocês e toda a equipe. Tem Gustavo Moura e Rafael Digitanto, faltando 10 pras 11.

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11: Quem ama, cuida, segunda-feira, 15 de junho, gente. Olha, Kleber lembra a Pedro que ele pode defender Adriana como testemunha de acusação e garante que está preparado para atuar no caso. Adriana se surpreende quando Tom é anunciado como testemunha de acusação em seu julgamento. Pedro defende Adriana em seu depoimento, deixando transparecer que sente por ela. Que lindo! Eu fico por aqui, um beijo. Amanhã eu volto com mais resumos de novelas.
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13: Conheço um velho ditado desde o tempo do Zagai. Um pai trata 10 filhos, 10 filhos não trata um pai. Sentindo o peso dos anos sem poder mais trabalhar, um velho peão estradeiro com seu filho foi morar. O rapaz era casado, a mulher deu de implicar. Você manda o velho embora se não quiser que eu vá. O rapaz, coração duro, com o velho foi falar. É para o senhor se mudar, meu pai eu vim lhe pedir. Hoje aqui da minha casa o senhor tem que sair. Leve este couro de boi que eu acabo de curtir, pra lhe servir de coberta aonde o senhor dormir.

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3: Muito bem, já estamos de volta por aqui, 87,9, 11 horas 12 minutos, manhã de 15 de junho. Parabéns para todos os aniversariantes do dia, hein? Paz, alegria, saúde, tudo de bom, de maravilhoso.
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3: E vamos juntos até o meio-dia. Já tá pintando sorteio aqui pra você. Bora participar, bora responder a nossa enquete aqui do Dia da Padaria São José pra você participar do sorteio,
9: você,
3: hein?
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Vamos que vamos, deixa eu atender a Marlene que tá ligadinha. Oi, Marlene. Tá certo, ela é muito fã do Amado Batista. Então tá chegando o secretário que ela adora. Alô pro Diego. O Diego tá na sintonia. Bom dia, Diego. Valeu pela participação. Diego Bernardes, sintonizado. E bora, bora aqui com mais músicas. E agora chegando pra vocês, então... E quem é super fã do Amado Batista também, a Ney da Padaria São José. Alô, Ney!

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0: Muito bem, já estamos de volta por aqui nessa manhã de segunda-feira, 11 horas 27 minutos, 15 de junho, já meio do mês de junho. O ano também tá passando muito rápido, hein, gente? Bora, bora, bora! Vamos que vamos! Ótima segunda pra você que tá curtindo a gente. E agora chegou, então, aqui a hora de mais horóscopo do dia.
1: Último bloco de previsões astrais para essa segunda, Capricórnio, Aquário e Peixes. Oi, Capricórnio, nascidos de 22 de dezembro a 20 de janeiro. Capricórnio, você vai estar mais extrovertido e falante hoje. Isso é ótimo para um bom papo com os amigos. Mas cuidado para não falar demais. A paquera vai ser animada hoje. Sintonia do romance, cor para você amarelo. Números da sorte 55, 66 e 37. Aquário, nascidos de 21 de janeiro a 19 de fevereiro. Aquário, trocar ideias pode trazer boas criativas no trabalho. Você vai estar mais ligado. Da família. As paqueras ficam em segundo plano. Cor para hoje, creme, números da sorte 83, 39 e 74. E para fechar as previsões, peixes nascidos de 20 de fevereiro a 20 de março. Peixes, você pode ter ideias lucrativas para complementar a sua renda. Pode rolar recaída com algum ex. A 2, aposte em programas caseiros. Cor para você azul, números da sorte 12, 48 e 30. Amanhã tem mais previsões astrais. Boa semana para você. Até lá.

0: Muito bem, já estamos de volta por aqui. Bom dia, bom dia. E vamos agora trazer aqui para vocês indicadores de agropecuários na programação.
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0: Chegando então, indicadores agropecuários, soja, milho, boi, algodão, café, trigo e arroz.

0: Indicadores Agropecuários, com Diego Brião. Soja.
1: Os contratos futuros de soja com vencimento em julho registraram queda nos Estados Unidos na sexta-feira. Na Bolsa de Chicago, a cotação era de US$ 11,13 por bushel ao final do dia. Valor no mercado físico, no Brasil, por saca de 60 quilos. Estado do Mato Grosso, cidade de Sorriso, R$ 106,30. Paraná, Marechal Cândido Rondon, R$ 110. Bahia, região Oeste, R$ 116,50. E Rio Grande do Sul, não me toque, R$ 114, por saca de 60 quilos.
0: Milho.
1: Valores no mercado físico, por saca de 60 quilos. Paraná, Marechal Cândido Rondon, R$ 50,00. Valor em estabilidade na comparação com a cotação anterior. Mato Grosso, Campo Novo do Parecis, R$ 42,00, em estabilidade. E Goiás, Rio Verde, R$ 50,00, também em estabilidade.
0: Boi gordo.
1: Em São Paulo, na B3, os contratos com vencimento em junho eram negociados ao final da sexta a R$ 347,60 por arroba. Houve queda de 0,22% no dia. Boi à vista, Mato Grosso, Cuiabá, R$ 341,40 por arroba.
0: Café.
1: Os contratos futuros de café arábica com entrega prevista para julho terminaram a sexta-feira em Nova York, nos Estados Unidos, em elevação. A cotação era, ao final do dia, de R$ 1.724,94 por saca de 60 quilos. No Brasil, na B3, os contratos futuros de café arábica com entrega prevista para julho apresentaram elevação, com cotação de US$ 315 por saca de 60 quilos. Valor no mercado físico do café arábica, tipo 6, por saca de 60 quilos. Minas Gerais, Varginha, R$ 1.570. Bahia, região Oeste, R$ 1.400. E São Paulo, Franca, R$ 1.520.
0: Algodão.
1: Valor do algodão em pluma, por arroba. Mato Grosso, Sorriso, R$ 129,01. Valor em estabilidade na comparação com a cotação anterior. E Bahia, região Oeste, R$ 132,33, em queda.
0: Trigo.
1: Valor no mercado físico do trigo por saca de 60 quilos. Paraná, Marechal Cândido Rondon, R$ 70,00, em estabilidade. E Rio Grande do Sul, Júlio de Castilhos, R$ 69,50, também em estabilidade.
0: Arroz.
1: Valores no mercado físico, Bahia, região Oeste, R$ 72,50 por saca de 60 quilos, em estabilidade, e Rio Grande do Sul, média estadual, R$ 59,00 por saca de 50 quilos, também em estabilidade.
0: Indicadores Agropecuários com Diego Brião, produção Agência Rádio Web.
2: Muito bem, então tá aí, de volta amanhã pra você.
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2: Muito bem, estamos de volta por aqui, a Rádio Supernova FM. Bom dia, seja em casa, no trabalho, muito bom ter vocês com a gente. Alô, Cida no Bela Vista.
5: É, eu quero a música Vai Sofrer Pra Lá. É, para vocês, tudo da rádio, para o Rogerão, para Nenê, para o Zé Mendonça, para a Cláudia e para quem estiver ouvindo. Tchau, fique com Deus. Boa segunda-feira. Beijo.
2: É, então tá aí, Cida, um forte abraço para você. Então, vamos de música. E alô também para Lucilene, a nossa amiga Lena, que tá sintonizada, tá curtindo a gente, já participando do sorteio, já respondeu direitinho aqui. Então, daqui a pouquinho, já chegando o sorteio. 11h35, essa é a sua, a nossa rádio Supernova.

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9: Muito bem, já estamos de volta. Deixa eu trazer a receita do dia. Já vamos com sorteio por aqui lá da padaria São José. Fique ligadinho.
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11: Olá, chegando a nossa receitinha de hoje. Nossa receita hoje é bife com molho madeira. Ingredientes: uma cebola picada, 1/4 xícara de chá de água, 1 tablete de caldo de carne, 4 colheres de sopa de manteiga, 1 vidro pequeno de champignon fatiado, 1 colher de sopa de amido de milho, 1 xícara de chá de vinho madeira ou tinto seco e 6 filés mignon ou outra carne de sua preferência cortada em bife ou medalhões. Eu vou repetir para você, confere comigo. 1 cebola picada, 1/4 xícara de chá de água, 1 tablete de caldo de carne, 4 colheres de sopa de manteiga, 1 vidro pequeno de champignon fatiado, 1 colher de sopa de amido de milho, 1 xícara de chá de vinho madeira ou tinto seco e 6 filés mignon ou outra carne de sua preferência cortada em bife ou medalhões. Modo de preparo: frite os bifes de cada lado com metade da manteiga e reserve. O tempo varia conforme a espessura e o ponto desejado. Na mesma frigideira em que fritou a carne, adicione o restante da manteiga e refogue a cebola, o champignon e o tablete de carne. Acrescente o vinho, deixe ferver por aproximadamente 10 minutos para que evapore o álcool. Em um recipiente pequeno, dilua o amido de milho na água e acrescente ao molho para engrossar. Acrescente os bifes, misture e deixe por 5 minutos.

0: e sirva logo em seguida. Tá aí nossa receitinha de hoje, bife com molho madeira. Até a próxima e bom apetite.
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3: Muito bem, simbora! Tem sorteio chegando aqui, tá todo mundo aqui já participando, viu gente? Até quem ainda não atendi aqui. E lembrando que à tarde tem mais sorteio. Vamos ver quem vai faturar então um Pix de R$100. O pessoal que acertou 20 anos de padaria São José. Animador, e ó, R$100 agora pra gente sortear agora. E no Pix, e mais 100 à tarde.

0: E foi o Everton lá do Jardim Nossa Senhora Aparecida. Alô, Everton, depois você manda o Pix aqui que eu vou estar passando pra Ney. Você acabou de faturar, então, R$100 no Pix da Padaria São José. Lembrando que eu vou estar de volta com mais sorteio à tarde. Pra vocês aqui na Supernova, valendo mais R$100 à tarde. Quem participou aqui de manhã, gente, vai estar também automaticamente já aí concorrendo pra tarde também, hein?
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0: E já vamos chegando aqui pra finalizar. Alô, Jéssica, o pessoal que tá no inscrito no Gerri tá ligadinha com a gente. Aquele abraço. É, tá a fim de curtir aqui, Fernando de Sorocaba, mandando pra toda a equipe aí, o pessoal que tá na loja. Alô também o José Mendonça, nosso amigo José Mendonça Oliveira. Alô, Zé.
2: Olá, meu amigo, José Mendonça Oliveira que fala. Queria vir com João Carreca pra trás, a música Volta pro Meu Coração. Esse é pra minha grande amiga, Cida Bela Vista, minha namorada dentro da Lua Nova. Pai, meu amigo, uma boa segunda pra você, uma boa semana. Um abraço, fica com Deus. Tchau, tchau.
0: Tá certo, Zé Mendonça participando. É, aquele abraço para todo o pessoal aí. Alô, Jana, sintonizada também aqui, já deixou os nomes à tarde também. Todos que mandaram aqui de manhã estará participando também.
3: Bom dia, Ju, tudo bem? Aqui é a Jana. Gostaria de ouvir a música do Rio Negro Solimões, pode ser qualquer música. E ofereço para todos os funcionários da PAI, para todos os alunos. E uma ótima semana para você e gostaria de participar do sorteio. Obrigada.
0: Tá certo. Então, Jana, um forte abraço aí para você também. Todo o pessoal ligadinho com a gente. Chegando música aqui para vocês, hein? Aqui somente com as melhores músicas. E eu tô indo nessa. As duas estamos de volta por aqui. É, e bora, que é a Supernova, é a rádio que mais dá prêmios, muita música e muita informação também. Beijo, já oração com o Padre Mari, fique também com o Sol Clássico Sertanejo. Até daqui a pouco, gente. Tchau, tchau. Até mais. Fiquem todos com Deus.
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Prezados radiovintes, vamos chegando ao meio-dia, metade do trabalho, metade do dia, que queremos agradecer a Nossa Senhora. Metade do dia que se inicia, nós queremos contar também com a presença da Virgem Senhora do Carmo, para que o nosso trabalho seja tão eficiente que possa realmente agradar a todos e levar a todos uma mensagem de alegria, de paz, de graça de Deus Nosso Senhor. Rezamos juntos. Ó bendita e imaculada Virgem Maria, honra e esplendor do Carmelo, vós olhais com especial bondade a quem traz o vosso bendito hábito. Olhai-nos a todos benignamente, cobri-nos com o manto de vossa maternal proteção. Fortificai nossa fraqueza com vosso poder. Alumiai as trevas de nosso espírito com vossa sabedoria. Aumentai em nós a fé, a esperança e a caridade. Ornai nossas almas com a graça de virtudes que as façam agradáveis a vosso divino Filho e a vossa. Assisti-nos durante a vida, consolai-nos na morte com vossa amável presença e apresentai-nos a Augustíssima Trindade como vossos filhos e servos dedicados para vos louvar e bendizer eternamente no paraíso. Amém.

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2: Cheguei aqui na programação da sua rádio preferida para mais um Só Clássico Sertanejo. Música boa é aqui com a gente. A partir de agora, aquele encontro com a moda do passado, aquele modão que marcou época, que marcou história, que marcou, quem sabe, a sua vida. Vamos relembrar aqui dentro da programação. Então fique à vontade, uma ótima segunda-feira abençoada, que a semana começa com muitas expectativas boas e, mais do que isso, concretização dessas expectativas, tornando os seus sonhos dessa semana todos realidade. A gente está por aqui para fazer a melhor trilha sonora do seu dia a dia. Pode apostar nisso. E para começar o Só Clássico de hoje, segunda-feira, tem Altair e Alexandre. Toneladas de Paixão.

0: Lucas e Luan, aprendi a esperar. Braços abertos do Duque Dalvan, Valdir Soriano. Olha essa daí, a gente foi fundo, hein? Paixão de um Homem. Altair e Alexandre, também Toneladas de Paixão. O Só Clássico volta daqui a pouquinho e tem mais música pra você que tá aí junto com a gente, aproveitando o melhor desse começo de semana na nossa companhia.
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Os maiores clássicos da música sertaneja para você ouvir e curtir aqui junto com a gente. Esse é o Só Clássico Sertanejo. Alô, Elizabeth. Beijo para você, Betinha. Tá mandando pro Dalcir, tá mandando lá pra Adriana, pro Carvalho e pra todo mundo que tá curtindo a gente por aqui, né? Obrigado, Priscila, Tati, a Celina, a Rose, essa galera maravilhosa. Muito obrigado pela companhia de todo mundo aí. Bora de Soldadinho de Deus agora, Guatupê e Guaratuba.

0: Separados, mais uma pra gente relembrar aqui no Só Clássico Sertanejo. Teve Daniel também ao seu lado outra vez, e ainda Guatupê e Guaratuba, Soldadinho de Deus. Que delícia de música, né? Bom, aliás, que delícia de programa. Só Clássico tá aí, levando você por essa viagem fantástica pelo tempo. E daqui a pouquinho tem mais. Já já tem de Paulo e Paulino.
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Pensa numa moda boa, num sucesso que você tá afim de matar a saudade, pensou? Então peça aqui pra gente que vamos tocar nas próximas edições aqui do Só Clássico. 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Você acessa no seu celular, no computador, no tablet e manda o seu alô pra gente. pedidomusical.com.br. Tá chegando Renan e Raí agora pra gente relembrar Ai de Mim.

0: capa de revista. Clássico da música sertaneja essa, hein? Edson e Hudson, Estrela de Ouro. Marcas do Nosso Amor, de Paulo e Paulino. E Ai de Mim, Renan e Raí. Só clássico volta daqui a pouquinho com mais moda boa. E entre elas, tem as Gargantas de Ouro do Brasil pra gente relembrar. Milionários é Rico.
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moda é boa, ela nunca sai de moda. Tá no coração do povo, tá no coração da gente, tá no coração do Brasil e com certeza sempre será relembrada. Enquanto houver a nossa programação, faremos questão de relembrar esses clássicos para nunca se apagar, né? Essa boa lembrança, essa chama da música sertaneja que marcou tantas histórias, tantos momentos. Felipe Falcão, Porta do Mundo chegando para você curtir aqui no Só Clássico Sertanejo.

0: apaixonado. Milionários é Rico teve Léo Canhoto e Robertinho, Último Julgamento e Porta do Mundo, Felipe Falcão. Modão bruto demais, né? Eita, coisa boa. E vai ficar melhor ainda na segunda hora, porque tem Mato Grosso e Matias, tem Wilson e Soraya, tem ainda Ronaldo Viola e João Carvalho, Rio Negro e Solimões e muita gente boa pra cantar pra você. Então já sabe, né? Não desgruda do rádio, não. Fica por aí. Só Clássico volta já.
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Sucesso do passado, de ontem, de hoje e de sempre. São modas que marcaram a época e estarão para sempre no coração de todo mundo. É o Só Clássico Sertanejo. Chegando para mais uma sequência, agora tem Juliano César. Parei!

0: As Mesmas Coisas, Adalberto e Adriano, teve As Marcianas Porque Brigamos, Casebre de Palha, Mato Grosso e Matias e ainda Juliano César, Parei. Daqui a pouquinho a gente já volta com mais sucesso bonito, com mais moda boa pra você curtir com a gente. Fica por aí!
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Só Clássico Sertanejo já está de volta. Para todo mundo que tá aqui curtindo a gente. Alô, Ivone, obrigado pelo carinho, pela companhia, viu? Abração para você, para todo mundo aí. Quem mais tá curtindo a gente? O Alex, a Natália, o Ernesto, muito obrigado, Magda, também pela sua audiência e pela companhia. Manda um abração bem especial ainda lá pro Edivaldo, que tá curtindo a gente. Valeu, Raniel, meu querido, um abração para você, para toda a família aí, a Paola, a Eliana e todo esse pessoal maravilhoso. Muito obrigado pelo carinho de sempre. Continuem sempre participando aqui junto com a gente. Total Eclipse do Amor, chegando mais uma.

0: Você me trocou, Bruno e Marrone, teve Chico Rei Paraná, Eu Te Amo e Vou Gritar, Volta Pra Mim, Total Eclipse do Amor, Wilson e Soraya. Daqui a pouquinho a gente já volta com mais Modão Sertanejo, já já tem Ronaldo Viola e João Carvalho.
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voltamos a campo para trazer mais informações do mundo da bola. A Costa do Marfim venceu o Equador por 1 a 0 no estádio da Filadélfia, nos Estados Unidos, ontem, pela primeira rodada do Grupo E da Copa do Mundo 2026. Foi um jogo muito movimentado, em que o Equador acertou 3 bolas na trave e teve apoio da torcida majoritariamente equatoriana nos Estados Unidos. Mas você sabe, bola na trave não é gol. Mas Diallo calou o estádio com 44 minutos do segundo tempo em uma finalização de primeira, depois de uma impressionante escapada em velocidade de 5 da zaga ao ataque. Final 1 a 0 para a Costa do Marfim. Daqui a pouquinho tem mais notícias do futebol.

0: Clássico sertanejo, a moda na sua verdadeira essência. Aqueles sucessos que marcaram história, que marcaram época e fizeram a gente sonhar, vislumbrar e também se apaixonar. Muitas vezes se apaixonar sim. Pois é, esses sucessos estão aí na nossa memória, no nosso coração, para serem relembrados. E a gente tem esse trabalho aqui para você, com tanta dedicação, para ajudar você a fazer essa viagem, resgatar lá no fundão do baú a moda que marcou a sua vida. Rude Robson, Se Ainda Existe Amor.
1: E aí, Robson, essa é a sua preferida?

0: Quem que é essa sirigaita?
1: Sei lá.
0: Tá de casa com ela? Jura? Quer que uma cobra te pica se estiver mentindo? Uma cobra cascavel?
1: Ô, Su, será que não dá pra você arrumar uma cobra mais mansa, não? Cascavel, Deus me livre desse trem, Su.

0: Guia, Rio Negro e Solimões. Aconteceu comigo. Delei Dorivan, Ronaldo Viola e João Carvalho, amigo exemplar. E se ainda existe amor, Rude Robson. A gente volta daqui a pouquinho com mais sucesso, as últimas de hoje, aqui no Só Clássico Sertanejo.
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11: Olá, já voltamos com mais notícias. O pagamento do abono salarial PIS/PASEP 2026, referente ao ano base 2024, terá novo pagamento nesta segunda-feira. Desta vez, o benefício será destinado aos trabalhadores que nasceram nos meses de julho e agosto. Os valores ficarão disponíveis para saque até o encerramento do calendário em 30 de dezembro de 2026. O abono salarial é o benefício no valor de até um salário mínimo concedido anualmente a trabalhadores da iniciativa privada, PIS, e servidores públicos, o PASEP, que atendem aos requisitos do programa. A qualquer momento, mais informações aqui na sua rádio.

Moda boa nunca sai de moda. Esse é o lema do nosso programa. Gente, eu só tenho a agradecer a cada um de vocês que todos os dias estão aqui junto com a gente, resgatando moda boa, relembrando sucesso, revivendo tantas histórias através das canções. As canções que a gente ouvia, né, no passado, que a gente ouvia no radinho, de pilha, que a gente ouvia aí na companhia dos nossos familiares. Na companhia da Cremosa. Pois é, vale a pena relembrar todos esses sucessos aqui no Só Clássico. Cigarro, uísque, gelo, chegando, Barrilito.

Ausência, Cristiane Ralph, aqui no Só Clássico Sertanejo. Teve Edson e Hudson com Gin Giovanni também, Vontade Dividida e Cigarro, Uísque, Gelo, Barrerito. Fechando mais uma edição do programa. Só Clássico volta amanhã com muito mais sucesso para você curtir e matar a saudade. Beijo no coração, abraço para todo mundo. Tchau, tchau!

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15: Muito bem, essa é a sua, nossa rádio. Boa tarde, tô chegando pra ficar até as 4 com vocês. Hoje, dia 15 de junho de 2026, tem prêmios nessa tarde, daqui a pouco eu vou estar falando. Mas bora participar, mandar aquela música, pra começar muito bem a semana com a gente aqui da Supernova. 99904-2875, seu pedido aqui. Com as melhores músicas. Excelente tarde, vem comigo. Primeiramente, é claro, o pensamento de Deus para os livres. Todo mal nos abençoe sempre. Paz, alegria, tudo de bom, de maravilhoso. Bora começar com ele, Gustavo Lima, Borbulhas de Amor. Linda música para você. 2h13, boa tarde.

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0: Estamos em campo e o assunto é futebol. Holanda e Japão empataram em 2-2 na estreia do Grupo F na Copa do Mundo 2026 e no melhor jogo até aqui. O time japonês ficou atrás no placar por duas vezes, mas arrancou o empate com gol aos 43 minutos do segundo tempo de Kamada. Nakamura fez o outro gol do Japão, enquanto Van Dijk e Somerville marcaram para a equipe holandesa. Daqui a pouquinho a gente volta com mais destaques do esporte. 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
1: Conheço um velho ditado desde o tempo do Zagai. Um pai trata 10 filhos, 10 filhos não trata.
2: Muito bem, já estamos de volta, gente. Lembrando que já tem mais sorteio lá da Padaria São José. Você que responder quantos anos que a padaria completou 13 de junho, estará concorrendo um Pix de R$100. Oferecimento. É você acertando, vai pro sorteio e a gente faz sorteio aí no final da programação. Bora participar no 999042875 para começar muito bem a semana com prêmios, hein?

0: 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Deixa eu atender aqui nosso querido amigo Douglas. Oi, Douglas. Boa tarde. Bem-vindo aqui.
1: Juntinho, música bonita velha, esperando na janela.
0: Tá certo. Ele que adora essa música Esperando na Janela, né? Então, bora de música aqui, Douglas. E alô, Butina Véia. Boa tarde, boa semana.

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6: Olá, já voltamos com mais notícias. Um ataque russo em grande escala atingiu Kiev na madrugada de hoje e provocou incêndio que destruiu parte de um mosteiro histórico reconhecido como Patrimônio Mundial. Bombardeio incendiou o telhado da Catedral da Dormição, na capital ucraniana. O mosteiro, conhecido como Mosteiro das Cavernas, foi construído entre os séculos 11 e 19 e é tombado pela Unesco. A ofensiva também deixou ao menos 20 feridos, segundo autoridades locais. Kleber Ramos, direto da redação.
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7: Muito bem, já tá pintando mais notícias pra você aqui, hein? É, 2:37, bora participar. O pessoal tá acertando aqui, hein? É, hoje é uma charadinha, né? É, da Padaria São José. Quantos anos a Padaria São José completou sábado? O pessoal tá acertando. E a gente vai sortear já um Pix no valor de 100. A gente já fez o sorteio mais cedo e agora vai ter outro pra vocês. E lembrando que lá, gente, vocês comprarem lá mais tarde, tem sorteio também lá, hein? Você, cliente, lá você estará concorrendo um micro-ondas, duas batedeiras, um iFry, 5 Pix de 100 e 5 liquidificadores. Alô, Ney! Alô, Gilson! Tamo juntos, aquele abraço. Boa tarde pra vocês, hein? 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Alô, Rosângela, Nego, Márcio, Luiz Ricardo, Luiz Carlos, ótima tarde. Tá chegando música pra vocês e deixa eu atender também aqui o José Mendonça, tá ligadinho aqui no Oliveira. Alô, Zé, boa tarde.
8: Olá, meu amigo, boa tarde. Que o José Mendonça que fala. Queria vir com Pedro Paulo e João Lourenço, a música Lembrança do Passado. Esse é para minha amiga Cida Bela Vista, minha namorada dela, Ana Nova. Vai para você também, meu. Sei que você gosta dessa música. Faz um bom programa, um bom final de tarde. Um abraço, amigo. Com Deus. Tchau, tchau.
7: Para você também está aí a participação do nosso amigo Zé Mendonça, ligadinho no Oliveira. Deixa eu atender também aqui a Suzana, ela que está sempre curtindo lá no Jardim América, né? Tá mandando música para a Aline, para o Fernando, para o Gabriel e vai para todos os ouvintes. Agora são 2h30. 7h38. Lembrando que daqui a pouquinho, às 3 horas, teremos a consagração à Mãe Aparecida. Momento de muita oração para vocês aqui na Rádio Supernova, hein?
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3: Muito bem, já estamos de volta. A Rádio Supernova é demais, é muito bom ter você com a gente. 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E agora vamos com participação, atendo o Rogerão. Boa tarde, Rogerão.
4: Olá, Juliana. Boa tarde. Tudo bem, Rogerão?
3: Tudo, e você?
4: Roda para mim Expresso Boiadeiro com Felipe Falcão. Aí se ainda der tempo de você rodar um do Milionário Zé Rico, aí eu ofereço para a família minha aqui, para vocês da rádio, para todos que me ouvindo. Obrigado, Rogerão.
3: Tá certo, Rogerão, valeu pela sua participação. Expresso Boiadeiro chegando por aqui com Felipe Falcão. Deixa eu atender também aqui a nossa amiga Jana. Alô, Jana, tá na sintonia. Boa tarde, Jana.
5: Boa tarde, Ju, tudo bem? Aqui é a Jana. Gostaria de ouvir a música do Rio Negro e Solimões. Pode ser qualquer uma. E gostaria de participar do sorteio. E uma ótima semana para você.
3: Então tá certo, valeu pela participação, Jana, tá chegando pra você. E pra começar tem Felipe Falcão com essa música lindíssima aí, o pedido do nosso amigo Rogerão.
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3: Chegando Expresso Boiadeiro.

Muito bem, frio da madrugada e bota frio, hein? Já tá fazendo frio demais. Ê, tarde fria em Carmo do Rio Claro. E vamos aproximando agora de mais um momento de oração aqui, a nossa consagração, a nossa querida Mãe Aparecida. Nossa Mãe que está sempre intercedendo por todos nós. Vamos colocar nossos pedidos, que nossa Mãe abençoe mais uma semana, abençoe nosso trabalho, nossa vida, nossa família, para que tudo dê certo. Colocamos também todos os aniversariantes dos dias de hoje. Colocamos para todo o pessoal que está no Lar do Idoso, o pessoal que está no Hospital São Vicente Paulo, os acamados doentes em casa também, que nossa Mãe interceda junto ao Filho Jesus. E por você que nesse momento também está em oração, muitas bênçãos sobre sua vida. Que nossa Mãe nos cubra com seu manto maternal, nos livre de todo mal.

Maria Santíssima, que em vossa imagem milagrosa de Aparecida espalhais inúmeros benefícios sobre o Brasil. Eu, embora indigno de pertencer ao número dos vossos servos, mas desejando participar dos benefícios da vossa misericórdia, prostrado a vossos pés, consagro-vos o entendimento, para que sempre pense no amor que mereceis. Consagro-vos a língua, para que sempre vos louve e propague a vossa devoção. Consagro-vos o coração, para que depois de Deus vos ame sobre todas as coisas. Recebei-nos, ó Rainha incomparável, no ditoso número dos vossos servos. Acolhei-nos debaixo da vossa proteção. Socorrei-nos em nossas necessidades espirituais e temporais, e sobretudo na hora da nossa morte. Abençoai-nos, ó Mãe Celestial, e com vossa poderosa intercessão, fortalecei-nos em nossa fraqueza, a fim de que, servindo-vos fielmente nesta vida, possamos louvar-vos, amar-vos e render-vos graças no céu, por toda a eternidade, assim seja.

pela intercessão de Nossa Senhora Aparecida, Rainha e Padroeira do Brasil, a bênção de Deus Onipotente, Pai, Filho e Espírito Santo, desça sobre vós e permaneça sempre. Amém.

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14: E já estamos de volta para aquele lembrando que tá rolando sorteio, hein? Já já tá valendo aí um Pix de R$100, oferecimento da Padaria São José para vocês. Bora participar e responder quantos anos a padaria completou dia 13 de junho. Fácil, fácil. Já falei várias vezes, o pessoal também aqui participou falando. E bora, bora, bora, hein, gente? 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
14: Então, Loki Locadora, alô, Edinaldo, alô pra todo o pessoal. E boa tarde pros pedreiros, serventes, carpinteiros, pessoal que tá aí na construção civil, tá curtindo a gente, pessoal das marcenarias, marmorarias também. 3h11. Deixa eu atender nossa querida amiga Butina Vé, que tá na sintonia. Oi, Butina, boa tarde, bem-vinda aqui.
17: Juju. Oi, Juju, boa tarde, tudo bem?
14: Boa tarde, bem e você?
17: É, Juju, quero mandar uma música pra mãe Maura, pro Gonçalvinho, meu amigo Rogerão, lá no acampamento, viu? E a música que eu quero é Canarinho Prisioneiro. Merece pra eles, viu? A mãe, pro Gonçalvinho, pro Rogerão, tá bom? E 20 anos de Padaria São José. Foi no sorteio, Juju. Não tem dó, Juju, ó. Pelo amor de Deus, Juju. Eu compro muito aí, eu sempre compro isso, mas compro aí, viu? A minha menina, a velhinha, ótimo trabalhando, viu? São José. Fica com Deus. Um abraço, Juju. Bom final de tarde pra você. Abração, viu? Beijos. Butina Véia.
14: Beijos, Butina Véia. Quem tá também curtindo a gente? Alô, Cássio Freire. É o Cassinho. Ê, Cassinho. Cassinho falou que no sabadão ele sofreu a besta aí com esse jogo do Brasil, mas que agora sexta vai dar bom, né, Cassinho? Depois você manda o placar, hein? É, o que, que você acha que vai dar aí na sexta-feira aí de placar, hein, Cassinho? Vou estar liberando o Prisioneiro, essa música que ele adora, vai para todo o pessoal aí na construção civil. Simbora! 3h12. Chegando então para a Butina Véia, o Canarinho, o Prisioneiro, e depois tem o Prisioneiro. Aí pro nosso amigo Cássio Freire.

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0: Olá, o esporte é notícia aqui na sua rádio. A Suécia goleou a Tunísia por 5-1 ontem em Monte Rey, no México, e largou na frente pelo Grupo F da Copa do Mundo. Como Holanda e Japão empataram em 2-2 no outro jogo da chave neste domingo, os suecos terminaram a primeira rodada na liderança com 3 pontos conquistados até aqui. É bom ficar de olho, inclusive, nesse grupo. O Grupo F está no radar da seleção brasileira, porque os 2 primeiros dessa chave vão cruzar com os 2 melhores do Grupo C do Brasil. Estas são as últimas do esporte. Amanhã a gente volta com mais destaques do mundo da bola. Esporte Total.
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10: Olá, já estamos de volta com mais notícias. A Caixa realizou na manhã de ontem o sorteio do concurso 3018 da Mega Sena na capital paulista. A data foi alterada de sábado para domingo, excepcionalmente, por causa da estreia do Brasil na Copa do Mundo 2026. Os números sorteados do concurso foram 05, 06, 17, 27, 57 e 58. O prêmio para as apostas que acertaram as 6 dezenas da Mega Sena, que estava acumulada, é de 11 milhões e 300 mil reais. Mas segundo a Caixa, não houve ganhadores na faixa deste sorteio. O próximo concurso vai acontecer amanhã e a expectativa é de que o prêmio pague 16 milhões de reais. 30 apostas acertaram 5 números e vão receber R$ 49.900 reais. Outras 3.082 apostas fizeram 4 acertos. Receberão R$ 801 cada uma. Kleber Ramos, direto da redação.

Muito bem, já estamos de volta por aqui. Essa é a sua nossa rádio, só moda passando por aqui. Excelente tarde, hein? 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

0: Muito bem, tá chegando Mulher de 40. Alô, Tianinha André, sintonizada, curtindo a gente nessa tarde. É, ela mandando para todos os ouvintes, para nós da rádio. Essa também vai para Neuzina Curiati. Alô, nosso amigo Zé Mendonça, que é super fã do Rei Roberto Carlos. Essa também vai para você, viu, Zé Mendonça? Ana Oliveira, sempre curtindo. Então, vamos curtir por aqui. É, tá chegando, então, Mulher de 40. Alô, Tianinha, uma excelente semana para você e toda a família aí também, hein? E alô, Neuzinha, o pessoal da Curiati, boa semana!
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0: Já estamos de volta, faltando 12 para as 4, já está chegando o sorteio, mas agora eu vou trazer o Mundo Pet.
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2: Olá, tudo bem? Eu sou a Tati Invade e está chegando o nosso Mundo Pet. A caixa de areia precisa ficar em local tranquilo e longe da comida do gato. A limpeza diária evita mau cheiro e reduz o risco de o animal parar de usar o local. Muitos gatos deixam de fazer as necessidades na caixa quando ela está suja. Também é importante escolher um tamanho adequado para que o animal consiga se movimentar com conforto. Este foi o nosso Mundo Pet.
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Mundo, Mundo Pet aqui pra vocês, hein? É, e vamos já fazer o sorteio aqui da Padaria São José. Muita gente participou aqui, responderam certo, que é 20 anos de Padaria São José, com muitas delícias. Já já lá vai estar rolando também, finalzinho da tarde, mais prêmios pra você comprar lá, hein? É isso.

Isso mesmo, então vamos ver aqui quem vai faturar agora com a gente. Mais R$ 100 no Pix, então boa sorte para todo o pessoal aqui. E foi o Rogerão lá do acampamento. Alô, Rogerão, você acabou de faturar então aqui R$ 100 no Pix. E aí, Rogerão, você manda o Pix aqui que eu vou estar passando então para Ney, juntamente com outro ganhador de manhã, para vocês então tá aí recebendo então da Ney, né, da

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1: 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Alô, Everton. Ligadinho com a gente.
2: Boa tarde, Juliana Garcia, tudo bem? Gostaria de ouvir a música Fácil com Jota Quest. Ofereço para vocês todos aí da rádio, todos ouvindo seu programa. Para minha mãe Tianinha, fica com Deus, ótima tarde, boa semana. Se tiver sorteio, coloca meu nome. Um abraço, amiga.
1: Tá certo, um forte abraço para você também. Alô, Tianinha, alô para todo o pessoal. Então, tá chegando aqui para vocês Fácil, Jota Quest. Alô também para o nosso ouvinte aqui, o José Donizete Marques. Alô, José Donizete Marques, boa tarde.
3: Garcia, boa tarde. Ju, quem fala é seu amigo em todos os dias, José Donizete Marques. Ju, por favor, te peço uma música com Tião Carreiro Pardinho, Prato do Dia. Essa eu ofereço com prazer, meus amigos, familiares, primos e primas, meu amigo Gonçalvinho, seu familiar lá do Baixo Santo Antônio, Padre Graucio e seus familiares lá do bairro Acampamento, a vocês todos aí da rádio, todos ouvintes dos seus programas, e um alguém especial, essa alguém sabe quem. Muito obrigado, bom fim de semana, tchau, um abraço, fique com Deus.
1: Com Deus também, José Donizete Marques. E a Lívia tá ouvindo a gente através do nosso aplicativo, Rádio Supernova FM. Lívia, aí logo vai ter sorteio também juntinho da loja aí, uma super cesta, né? O pessoal que participar aqui da programação. 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E José Donizete Marques, finalizando então com a sua participação também. Amanhã estarei de volta a partir das 8 da manhã. Obrigado pela sintonia de todos. Fiquem todos com Deus. Bom finzinho de tarde. E bora de moda aqui. Essa também vai para aí a Lívia e todo o pessoal da Rossi Moda Fitness. Tchau, gente. Fiquem todos com Deus e até amanhã. Boa semana.
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Isso, e agora é com o Jonathan e o programa Paradão Sertanejo pra todo o Brasil curtir mais uma semana que tá iniciando, né, gente? Seja bem-vindo, 15 de junho, por aqui os melhores sucessos, os melhores sons, muita informação pra você. A gente vai acompanhando a Copa do Mundo e colocando você também entre as novidades do mundo do futebol, né? Então bora começar, é sucesso que você gosta, música sertaneja que você canta junto. Então essa aqui é apenas mais uma de amor que eu abro a semana, Bruno e Marrone.

Como é que é, meu senhor?

0: isso aqui é Pana Sem Moderação e Luísa Martins.
1: Vamos cantar, velho?
0: Por favor, eu vou até levantar. E eu quero que você me dê a honra de você cantar e eu tomar uma ouvindo você cantar.
1: Cara, não me pareceu tão justo, mas já que é o seu DVD, eu vou cantar pra você, pode ser?
0: Começa então.
1: Então tá bom, mas antes eu vou dar um golinho. Posso começar?

0: aí pra Rua Me Levar, sucessos da cantora Ana Carolina nas vozes de Luísa Martins e Panda. Michel Teló, Romance, Seu Astral. Também Solteiro Louco, Fernando Sorocaba. Ótima segunda, gente, estamos em 15 de junho.
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Não esquece de participar com a gente. Fedidomusical.com.br tá liberadaço. Bruno Barreto, ouvimos a música Super Poderosa, assumiu na sexta. Marcos Ibelucci, Nosso Amor Envelheceu com Marília Mendonça. Essa semana tá começando com muita coisa bacana, com jogos da Copa do Mundo e com sucessos bons aqui no Parador Sertanejo. Daqui a pouco tem toneladas de paixão, hein?

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Cleiton Romário. Opa! Cadê eu? Felipe Araújo, mentira que virou paixão ao vivo em Goiânia. E Mari Fernandes, ex-amiga. Eu tô indo, gente. Beijo do Jonathan e até amanhã no mesmo horário. Valeu! Para!

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2: Alô, gente bonita do meu coração. Alô, meu povo apaixonado. Estamos começando mais uma semana com a bênção de Deus e levando até você o melhor da música sertaneja raiz. Aquele modão que cativa o coração da gente, aquele modão bruto, aquele modão rústico, aquele modão que traz emoção e traz doces lembranças. A partir de agora, o filho chora e a mãe não vê, porque o modão é apaixonado demais. Lembrando que todos que quiserem participar, fique à vontade ao pedidomusical.com.br. A gente começa de moda boa, de moda bonita, de moda bruta, com eles, Teodoro e Sampaio. Guarda-roupa maldito! Ei, Sertão Caboclo chegou com tudo!

0: Moda bruta, bonita demais da conta. Bel e Caim, lá do fundão do baú, para a gente relembrar O Fazendeiro e o Diabo. Tivemos ainda Piracicabano, Breno Reis e Marco Violo, Boi Chorou, Dudu Queiralvan e Teodoro e Sampaio, Guarda-Roupa Maldito. Daqui a pouquinho tem mais, hein? Já já a gente volta com o sucesso de Zilo e Zalo e ainda tem Zico e Zeca. Bota a moda boa aí na conta que o Sertão Caboclo tá no ar.
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0: Ei, meu povo e minha gente, estamos de volta com o Sertão Caboclo. O melhor da música sertaneja aqui no seu rádio. É muita moda caipira, é muita moda bonita. Quero mandar um abração bem especial lá pra Elza, que tá curtindo a gente. Alô, Neumar, aquele carinho especial. Vanderlei tá curtindo também o nosso programão. Aquele carinho especial de todo mundo aqui do Sertão Caboclo. Alô, Aristeu, muito obrigado pela sintonia. A Maria do Rosário está com a gente, Horácio, alô, Ivelise e também o Cleitinho estão aqui na nossa sintonia. Muita gente na audiência do Sertão Caboclo nessa segunda-feira para começar bem a semana. Chegando uma hora das boas, Ilizalo, lição do caboclo. Ei, modão!

0: Ilusão de uma vida. Moda boa com Zico e Zeca. Tivemos ainda Solevante e Soleni. Minha decisão. Zilo e Zalo, lição do caboclo. Só modão chonado sem quantia, hein? Daqui a pouquinho tem mais moda bonita pra você. Já já tem Garcia e Zé Matão. E ainda tem Pedro Bento e Zé da Estrada e Tião Carreiro e Pardinho. Prepara o gogó que a moda é boa.
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0: Chega junto que o Sertão Caboclo já está de volta. Muita moda sertaneja aqui no seu rádio. Nessa segunda-feira, começou a semana com um pensamento positivo. Começou a semana acreditando que coisas boas vão acontecer. É, pensamento positivo.

0: Paixão, Tião Carreiro e Pardinho, Pedro Bento e Zé da Estrada, Paraguaia. Meu Grito, Garcia e Zé Matão. É o Sertão Caboclo tocando pra você o que há de melhor na música sertaneja. A gente volta já pra fechar a primeira hora. Tem modão com Zé Tapera e Teodoro. Prepara o peito que o coração vai a mil.
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0: Não tem pra ninguém, só o Sertão Caboclo toca o melhor da música sertaneja aqui na sua rádio. Só o Sertão Caboclo toca muita moda bonita. Quero mandar um abração bem especial pro Matheus Oliver aqui junto com a gente. Aquele carinho, muito obrigado pela audiência. E pela companhia também, Mateuzão. Valeu, meu querido. Tem mais gente chegando. Tem aqui o Aguinaldo, a dona Eunice, que tá na nossa sintonia. Tá todo mundo ligado. Tá todo mundo curtindo o melhor do sertanejão raiz aqui no seu Sertão Caboclo. Vamos lá, que tá chegando mais uma, Velho Amor. Essa é pra ouvir com o coração, segurando o filme no peito. Porque é moda bruta, é moda bonita demais. Com os meus amigos Guilherme e Gustavo, aqui no Sertão Caboclo.

0: Zé Fortuna e Pitangueira, Retalhos de Amor, Pagando Meus Pecados. A moda linda com Felipe Falcão, Zé Tapera e Teodoro, Caipira e a professora e velho amor Guilherme Gustavo. Daqui a pouquinho o Sertão Caboclo, que tá abusado nessa segunda-feira, volta trazendo mais modão bonito. Já já tem Lil e Léo.
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1: O Sertão Caboclo já está de volta, abrindo por aqui a segunda hora com o melhor da música sertaneja raiz, aquele modão que a gente adora, aquele modão caipira que você vai curtir e vai viajar no tempo com a gente. Abrindo essa segunda hora, eu chamo ela, Nalva Guiar. Essa moda tem história, hein? Dia de formatura.

0: cidade, a velha guarda do sertanejo, dando ar da graça aqui também no nosso sertão caboclo, Liu e Léo, Mocoque Moraci, Sem Ti Não Viverei, Cheiro de Relva, César e Paulinho, e ainda teve Nalva Guiar, Dia de Formatura. Já já tem os Inimitáveis e o trio mais amado do Brasil, fazendo e acontecendo aqui também no nosso programão.
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9: Já estamos de volta com o Sertão Caboclo. É hora de abrir mais uma porteira de moda sertaneja. Aquele carinho especial lá pra Manuela. Alô, Gelson, tá curtindo a gente também. Grande abraço, obrigado pelo carinho. Genice, tá na nossa audiência, mandando lá pro Militão, pra Sueli, o Osório, a Vivi e o Virgílio também estão ligados aqui na nossa programação. Aquele carinho todo especial pra vocês aí. Vamos, que aqui só tem moda boa. Astro Rei, com o trio mais amado do Brasil, Trio Parada Dura.

0: Peão de Boiadeiro, Sérgio Reis, João Mineiro e Marciano, os inimitáveis, a Mulher do Palhaço e Trio Parada Dura, Astro Rei. Daqui a pouquinho tem mais, já já tem Morena e Moreninho, Cacique Pajé e Canário Passarinho. É um trio pra ninguém botar defeito.
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0: O Sertão Caboclo já está de volta aqui na sua rádio, trazendo o melhor da música sertaneja raiz, daquelas que emocionam, daquelas que inspiram, daquelas que fazem você viajar pelo tempo. Chegando Morena e Moreninho, Menino Pobre. Música

Canário e Passarinho, Volta da Pombinha, Rainha da Flora, Cacique Pajé e Moreno e Moreninho, Menino Pobre. Quanta música boa, quanto sucesso lindo aqui no nosso Sertão Caboclo. Mas se prepara, porque a gente sempre gosta de encerrar a programação aqui do Sertão Caboclo

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5: Não falei que era rapidão? Sertão Caboclo já tá de volta, meu filho. Aqui só tem moda boa. Moda raiz pra quem gosta daquele modão de viola e moda romântica pra quem tá apaixonado com o coração a mil por hora. Pega essa daqui, ó. Chitãozinho e Chororó pra abrir o nosso último bloco de hoje. Fio de Cabelo.

0: Amigo Dalvan, tivemos Além Aladim a 2 graus, Estrela Caída, Teodoro e Sampaio e Fio de Cabelo, Chitãozinho e Chororó. Agradecendo a todo mundo pela audiência e pelo carinho, Sertão Caboclo tá ficando por aqui, mas a gente volta, se Deus quiser, amanhã, aqui no seu rádio, trazendo muita moda boa, muita moda raiz, muito modão caipira para você curtir, ouvir e se apaixonar. Fiquem com Deus e até amanhã com mais um Sertão Caboclo.
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2: Oi, gente! Bora lá começar mais uma semana. Chega de preguiça, deu a largada? Eu, Tati Invade, tô chegando por aqui. O Sertanejo Prime, opa, está no ar a partir de agora, trazendo o mundo sertanejo todinho pra você. Uma semana abençoada, com muitas coisas boas na sua vida, no seu dia a dia, pra sua família, no seu trabalho, viu? Tô aqui, ó, mandando energia boa pra você. E é claro, torcendo pra que dê tudo certo. Mas tem uma coisa que é certa por aqui, o nosso Sertanejo Prime, que começa a partir de agora. E pra começar muito bem, Gustavo Lima, Maiara e Maraísa, oficializar.

0: Brusque Vinícius, tá falando sério, sujeito homem, Guilherme Benuto, por onde andei, Eduardo Costa. É, meu bem, só as melhores do mundo sertanejo pra você. Daqui a pouquinho eu volto com mais.
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0: Tô de volta com muito mais pra você aqui no nosso Sertanejo Prime. Agora tem Saudade Tocando Terror, Diego e Vitor Hugo.

0: Quem sente saudade sou eu, Maiara e Maraísa, Segredos, Jades e Jadson. Última noite, Felipe Araújo com Luan Santana. Quer mais? É claro que a gente quer mais. Daqui a pouquinho tem Israel e Rodolfo. Moda boa pra você. Eu volto já.
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0: 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Tô de volta com o nosso Sertanejo Prime. Agora tem o grande dia com Israel e Rodolfo.

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4: Eu, Tati Invade, já estou de volta com o nosso Sertanejo Prime. Agora tem Gustavo Mioto com o grupo Menos é Mais. Nada com nada.

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0: Zé Neto Cristiano, Luan Santana, Tímida, Posse, foi a música de Matheus e Cauã, encerrando o nosso Sertanejo Prime dessa segunda-feira. É o seguinte, a semana, você já sabe, apenas começou. Nosso Sertanejo Prime volta amanhã no mesmo horário, trazendo muito mais do mundo sertanejo pra você. Um beijo no seu coração da Tati Invade, fica com Deus e até amanhã. Tchau, gente!
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7: Oi, gente, tudo bem? Tô chegando por aqui com o nosso Hora Sertaneja, edição de segunda-feira. Hoje, dia 15, já estamos na metade do mês de junho. Que prazer estar contigo! Eu sou o Paulinho e a partir de agora a gente movimenta legal, legal, legal a sua segundona, né? O Hora Sertaneja. E pra começar tem Fred e Fabrício, antes de você e depois de você.
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0: Ex, mas não é, o som do Danilo e Davi. Teve ainda sonzeira do Fiduma e Jeca, Chapéu Preto e Contratempos com Luan Santana. A gente volta já.
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2: 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As notícias do governo federal que movimentaram o país no dia de hoje.
4: Boa noite.
5: Boa noite para você que nos acompanha em todo o país.
4: Segunda-feira, 15 de junho de 2026.
5: Vamos ao destaque do dia: transporte público coletivo.
4: Novo marco regulatório é sancionado pelo presidente Lula.
5: Ele muda as formas de financiamento do sistema e moderniza a regulação sobre as empresas que operam para melhorar a qualidade do serviço.
4: Na nossa entrevista do dia, nós conversamos com o secretário nacional de mobilidade urbana, Marcos Daniel. Daniel dos Santos.
6: A gente tem nessa norma, ela abarca desde uma linha de trem ao metrô, a um corredor de ônibus, a um ônibus convencional, a um micro-ônibus, a serviços de barca. Então, precisa de diretrizes nacionais para que a população possa ser atendida com a qualidade que merece.
5: Você vai ouvir também, presidente Lula chega à França para participar da reunião do G7.
4: O presidente já teve hoje reuniões com os presidentes da Suíça e da França.
5: E vai discutir nos próximos dias a reforma de organismos como a OMC, regulação da inteligência artificial e regras para exploração de minerais raros.
4: E ainda, educação.
5: Estão abertas as inscrições para o Sisu Mais, uma nova oportunidade para quem fez o Enem e não foi selecionado na etapa regular. Gabriela Noronha.
7: Será uma espécie de repescagem das vagas que não foram preenchidas na etapa regular. Estão sendo ofertadas 9.436 vagas em 532 cursos.
4: E desenrola Fies, já renegociou 5 bilhões e 300 milhões em dívidas de ex-estudantes, com descontos de até 99%.
5: Hoje, na apresentação da Voz do Brasil, Mariana Jungmann e Luciano Seixas.
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5: O presidente Lula já está na França, onde participa como convidado do encontro do G7, formado por Alemanha, Canadá, Estados Unidos, França, Itália, Japão e Reino Unido, principais economias desenvolvidas do mundo.
4: Além de reuniões bilaterais, o presidente vai levar a contribuição brasileira para diversos temas discutidos pelo G7.
5: A repórter Luana Karen está lá na França, mas devido ao fuso horário de 5 horas a mais por lá, nós conversamos com ela mais cedo sobre as agendas do presidente. Vamos ouvir.
4: Oi, Luana, boa noite para você aí na França. Você está na cidade de Evian-le-Bain, né? O presidente Lula chegou à cidade hoje, mas antes ele passou por Genebra, capital da Suíça.
5: E ele já teve também os primeiros encontros bilaterais, né, com os presidentes da Suíça e da França. Conta pra gente como foram esses encontros, Luana. Boa noite.
8: Boa noite, Luciana e Mariana. Boa noite aos ouvintes da Voz do Brasil. É isso mesmo, a reunião de cúpula do G7 acontece em Evian-le-Bain, cidade francesa onde eu estou, situada às margens do Lago Léman, no leste da França. Antes de chegar aqui, ainda em Genebra, Lula teve uma reunião bilateral com o presidente da Suíça, Guy Parmelin. Eles falaram sobre comércio e se comprometeram a trabalhar para diversificar a pauta de exportações entre os dois países. À tarde, já aqui em Evian-le-Bain, o presidente Lula teve um encontro bilateral com o presidente da França, Emmanuel Macron. Os dois presidentes reiteraram os avanços positivos da cooperação em defesa, em especial o sucesso do Programa de Desenvolvimento de Submarinos, o PROSUB.
4: Luana, essa é a 10ª vez que o Brasil participa como convidado da reunião do G7. Quais são os temas que estão em destaque esse ano?
8: Pois é, Mariana, o encontro em Evian acontece logo após o anúncio do acordo de paz entre Estados Unidos e Irã, tema que deve fazer parte das discussões aqui. Além, claro, da guerra entre Ucrânia e Rússia. Também haverá espaço para conversas sobre disputas econômicas entre as grandes potências, segurança, saúde e inteligência artificial. O Brasil vai participar de 2 sessões plenárias no fórum. Na primeira, dedicada às parcerias internacionais para o desenvolvimento, Lula deve defender a manutenção dos recursos destinados à ajuda oficial aos países mais pobres. Na segunda sessão, com a presença brasileira, o debate será sobre crescimento econômico equilibrado. Neste tema, Lula deve voltar a defender a reforma das instituições internacionais criadas após a Segunda Guerra Mundial. É o que se costuma chamar de sistema de governança global, como os órgãos da ONU, a Organização Mundial do Comércio e outros. O Brasil vem defendendo que o formato desses organismos foi feito num outro contexto de mundo, em que existiam menos países. E daí a necessidade de reformas para aumentar a representatividade, especialmente no sul global. O secretário de Assuntos Econômicos e Financeiros do Ministério das Relações Exteriores do Brasil, embaixador Felipe Fox Drummond, explicou a postura do Brasil.
9: Como é que você tem um crescimento equilibrado com as estruturas de governança não reformadas? Um exemplo clássico disso é a OMC. Nós estamos fazendo um grande esforço, o Brasil, em conjunto com diversos outros países, para fazer uma reforma da OMC, e a reforma da ONU, das Nações Unidas, também é algo que cabe nesse texto.
5: Luana, o que deve sair de prático nessa reunião do G7?
8: Olha, Luciano, do encontro aqui em Evian, devem sair 7 documentos com assuntos considerados prioritários pela presidência francesa. Entre eles está o combate ao narcotráfico, as questões de saúde e proteção online de menores de idade. O Brasil não participa das negociações finais desses textos, mas foi convidado a enviar contribuições. Outro tema considerado prioritário pela presidência francesa é a discussão sobre minerais críticos. E a posição brasileira é que os países produtores não devem se limitar a apenas exportar matéria-prima, mas também desenvolver cadeias produtivas locais capazes de agregar valor aos produtos, o que leva a mais geração de emprego e renda para a população. Também haverá um almoço na quarta-feira de trabalho entre os líderes do G7 e CEOs de empresas de inteligência artificial. O presidente Lula retorna ao Brasil na quarta-feira. Mariana e Luciano.
4: Obrigada, Luana. Karen, bom trabalho aí na cobertura da reunião de cúpula do G7 na França.
5: Neste fim de semana, o presidente Lula assinou a sanção de uma nova lei que vai promover mudanças profundas na gestão do transporte público em todo o país.
4: O novo marco legal do transporte público coletivo urbano vai modernizar o sistema e melhorar as formas de financiamento, que deixarão de ser ancoradas apenas na tarifa paga pelo passageiro.
5: Além disso, a regulação sobre as operadoras também será aprimorada, resultando em mais qualidade no serviço prestado.
4: Para explicar essas mudanças, nós conversamos hoje mais cedo com o secretário nacional de Mobilidade Urbana do Ministério das Cidades, Marcos Daniel de Souza Santos. Acompanhe. Olá, secretário. Vamos começar explicando para o nosso ouvinte o que, que é esse novo marco legal. Ele, pelo que eu entendi, ele dá diretrizes gerais, né, sobre todo o funcionamento do sistema de transporte público coletivo. Financiamento, planejamento de linhas, integração regional. O senhor pode explicar melhor para a gente?
10: Olá, Mariana, Luciano, tudo bom? Obrigado aí pela oportunidade da gente explicar um pouco sobre o marco legal que foi aprovado e sancionado nesse final de semana pelo presidente Lula. Esse texto de lei é muito importante porque quem faz acontecer o transporte público são os municípios nos seus territórios e os governos do Estado, né? E há uma necessidade muito grande da gente fazer esse serviço melhorar no país, se expandir. E para isso ele precisa de normas e regras nacionais, que é a função da União. Então a lei ela cumpre esse espaço aí de atualizar, né, as normas para os municípios prestarem esse serviço para a população, prestarem com qualidade, financiar, organizar o serviço de transporte público. Parece simples, mas a gente tem nessa norma, ela abarca desde uma linha de trem ao metrô, a um corredor de ônibus, a um ônibus convencional, a um micro-ônibus, a serviços de barca. Então, o transporte público acontece de várias formas, em vários modos, em vários territórios, e precisa de diretrizes nacionais para que a população possa ser atendida com a qualidade que merece.
5: Um dos focos principais da nova lei é a questão do custeio, né? Ela propõe que esse custeio tenha outras fontes além da tarifa paga pelos passageiros. E também muda essa lógica, né, de preço dividido pela quantidade de passageiros transportados. Não é isso, secretário?
10: Exatamente. A norma propõe a gente olhar o serviço de transporte, todos os modos, no território. Avaliar quanto custa, se ele é adequado, se está nas condições de qualidade para atender a população. E a partir desse custo, a gente entender que o poder público vai manter esse serviço funcionando com receitas que vêm da tarifa, mas que no passado dependia somente da tarifa e agora é possível colocar outras fontes de recursos para manter esse serviço e manter a qualidade. Então, ele traz essa segurança jurídica para que os novos contratos e até os contratos que já existam consigam olhar qualidade, oferta e equilíbrio econômico de quem vai manter esses serviços, operadores privados ou até operadores públicos. Então, fica claro agora que para manter um serviço tão importante, não dá para depender somente da tarifa. Precisa vir outras fontes de recursos que o poder público tem que se organizar e para isso precisa ser dado muita transparência e controle social.
4: É, inclusive tem uma lógica também de, por exemplo, deixar de cobrar pelo passageiro em si e passar a cobrar por quilômetro rodado, né? Isso tem a ver com uma preocupação que essa nova lei tem em favorecer o atendimento em regiões periféricas, em linhas que tradicionalmente são negligenciadas pelos operadores, porque elas não são tão rentáveis assim. Essa mudança aí de paradigma, de forma de cobrança, ela também ajuda nesse aspecto.
10: Exato. A lei ela traz o princípio da universalização, ou seja, levar um serviço público, que é o serviço de transporte, a todo o território. Como ele é um direito social, a gente tem que olhar muito para quem realmente mais precisa, as populações mais vulneráveis, afastadas, que não têm condição, muitas vezes, de acessar oportunidades nas cidades. Então, a gente precisa repensar a rede de transporte, esse serviço, as linhas, os sistemas de trilho para atender essa população e não depender somente da tarifa, porque senão você vai numa lógica de só vou onde tem passageiro que consegue pagar tarifa e se você não consegue ter essa arrecadação, você não vai ampliando a oferta do serviço público. Então é importante o poder público entender que ele precisa agora se organizar, o executivo, o legislativo e o próprio judiciário entendendo a importância do transporte público para levar esse serviço a toda a população do território, principalmente para quem mais precisa.
5: Outra inovação da lei é a associação de instrumentos urbanísticos e tributários com o serviço de transporte público. Quer dizer, um grande empreendimento urbano, por exemplo, teria que fazer investimentos no transporte público. É isso, secretário?
10: A gente tem que entender que o transporte ele ocorre no território da cidade, né? E tem locais que têm uma maior demanda e outras não, e existe um impacto dos empreendimentos. A lógica muitas vezes é uma lógica viária de fluidez do trânsito e é compreensível ter isso. Mas a gente pode ter empreendimentos que pensem que quem vai acessá-los vai por meio do transporte público. Isso traz uma economia para a cidade como um todo, né? Então a gente tem que olhar a coletividade. O transporte público tem que ser pensado dessa forma. A gente vive num território de uma cidade utilizado ali por muitas pessoas. E o transporte, no nome já diz, coletivo, é para todo mundo. Então, quando a gente pensa no desenvolvimento das nossas cidades com o transporte, a gente tem que pensar os empreendimentos também com o olhar do usuário do transporte público e de toda a população.
4: Se pensa no estacionamento, né? Tem que pensar também na chegada do ônibus, enfim, do metrô.
10: Exatamente.
4: Agora,
10: eu acho que esse princípio é importante, de fato, para quem está planejando as cidades, né? É um olhar a mais, né? De não só pensar no trânsito, mas também pensar no transporte público.
4: Agora, secretário, para a gente encerrar, é importante a gente lembrar que tudo isso é feito com diretrizes do governo federal, mas executado mesmo por estados e municípios lá na ponta, né? Ou seja, a gestão de todos esses instrumentos legais que essa nova lei traz, ela vai ser feita pelas prefeituras para favorecer o transporte local.
10: Exato. A titularidade, que a gente chama, né? Quem realmente vai dizer qual é a linha que vai atender aquele bairro, é quem vive naquela cidade. São as prefeituras com participação da sociedade. É ali que a gente tem que discutir realmente se o serviço está atendendo a população ou não. O governo federal dá diretriz, mas ele também entra financiando, dando assistência técnica, induzindo que tem esse poder de fazer. Então, ele tem um papel também nessa lei, que é de dar esse suporte aos municípios e às regiões metropolitanas, mas esse protagonismo fica ainda com quem vive no território, a gente entende que é importantíssimo. E o marco legal coloca isso. Escutam a nível local, cobrem a nível local, venham também cobrar a nível de governo federal, mas entendo que as soluções vão partir de quem vive nos territórios.
5: Nós conversamos com o secretário nacional de Mobilidade Urbana, Marcos Daniel dos Santos. Muito obrigado, secretário, pela entrevista aqui à Voz do Brasil.
10: Eu que agradeço a oportunidade.
4: Mais de 9 mil vagas de graduação em universidades públicas.
5: Estão abertas essa semana as inscrições para o Sisu Mais, que vai preencher as vagas remanescentes da etapa regular do Sisu.
4: É a primeira vez que uma seleção desse tipo será realizada pelo MEC.
7: Os estudantes interessados em ocupar uma vaga em um curso de graduação em uma instituição pública de ensino superior terão mais uma oportunidade com o SISU+. Será uma espécie de repescagem das vagas que não foram preenchidas na etapa regular do Sistema de Seleção Unificada 2026. É a primeira vez que o Ministério da Educação realiza o SISU+. Estão sendo ofertadas 9.436 vagas em 532 cursos. Quem for classificado começa a estudar no segundo semestre. De acordo com o MEC, a adesão é voluntária. Cada universidade decide se participa e quais cursos disponibiliza. As inscrições para o SISU+ começaram nesta segunda-feira e vão até a próxima sexta-feira, 19 de junho, no site sisualuno.mec.gov.br. Ao acessar o sistema, deve ser feito login da conta gov.br. O candidato poderá escolher até duas opções de curso, turno, local de oferta e instituição. Para se inscrever, o estudante precisa ter participado de uma ou mais edições do Exame Nacional do Ensino Médio nos últimos 3 anos e ter concorrido a vagas na etapa regular do SISU 2026. Para a seleção, será considerada a edição do Enem com melhor média ponderada. Os resultados saem no dia 24 de junho. Gabriela Noronha, para a Voz do Brasil.
5: Alívio no bolso de estudantes que renegociaram dívidas pelo Desenrola Fiéis.
4: Após 30 dias de operação, o Ministério da Educação já contabilizou mais de 100 mil acordos firmados, o equivalente a 5 bilhões e 300 milhões de reais de dívidas renegociadas.
5: Aqueles que têm contratos firmados até 2017 e ainda não participaram podem aderir até o dia 31 de dezembro.
11: Após um mês de lançamento, o Desenrola Fiéis já implementou 100.209 renegociações de contratos do Fundo de Financiamento Estudantil, o Fiéis. Isso equivale a 5 bilhões e 300 milhões de reais em dívidas renegociadas em todo o país. O saldo das dívidas foi reduzido para 1 bilhão e 130 milhões de reais. Esse resultado reflete a adesão dos estudantes ao programa, que possibilita descontos de até 99% sobre o valor consolidado da dívida, conforme o perfil do contrato e o tempo de inadimplência. O Desenrola Fiéis tem potencial para beneficiar mais de 1 milhão de estudantes com contratos firmados até 2017 e que estavam na fase de amortização em 4 de maio de 2026. O prazo para aderir à renegociação vai até 31 de dezembro de 2026. Basta acessar os canais digitais dos agentes financeiros responsáveis pelo contrato. Com a confirmação do pagamento, ocorre a retirada do nome do estudante e dos fiadores dos cadastros de inadimplência. Com locução de Thaísa Vitória, reportagem Daniele Popov.
4: Na sexta-feira, nós falamos aqui na Voz do Brasil sobre o Move Brasil Entregadores, Move Brasil Entregadores e Moto App, que vai facilitar a aquisição de bicicletas elétricas e motos para quem trabalha com entregas por aplicativos.
5: Mas o Move também está avançando em outras frentes.
4: No braço do programa voltado para aquisição de caminhões e ônibus, os financiamentos já estão sendo aprovados.
5: Só da linha do BNDES já foram contratados 3 bilhões de reais.
12: Modernizar a frota nacional de veículos pesados, de cargas e passageiros. Com esse objetivo, o governo do Brasil disponibilizou 21 bilhões de reais em crédito para financiamento desses veículos, dentro do programa Mover Brasil Caminhões e Ônibus. A maior parte dos recursos será liberada via Tesouro Nacional. Somente dos recursos liberados via Banco Nacional de Desenvolvimento Econômico e Social, o BNDES, já foram contratados 3 bilhões de reais desde o fim de maio. O diretor de Desenvolvimento Produtivo, Inovação e Comércio Exterior do BNDES, José Luiz Gordon, fala sobre o andamento do programa.
13: Essa linha já está disponível, já está sendo utilizada. Taxa de juros ali que variam entre 11% e 12% ao ano, um instrumento que ajuda muito a capacidade de investimento, a renovação de frota, uma frota mais nova, mais eficiente ambientalmente.
12: A linha de crédito do BNDES já contabiliza quase 5 mil operações em 1.056 municípios de todas as regiões do país. A média por operação foi de R$1.300.000, sendo a maior parte destinada aos donos de frotas. Mas também já foram aprovados 43 milhões de reais para clientes autônomos em 104 operações. O caminhoneiro e diretor da Confederação dos Trabalhadores em Transportes Logísticos, Carlos Alberto Littdemer, fala dos pontos positivos da medida.
14: Um fundo garantidor, ele dá condição de que aquele caminhoneiro que não tenha um score ideal para o banco, né, ou não tenha as garantias necessárias para que realmente ele possa dar uma melhorada. Senão, fora isso, ele jamais conseguirá fazer qualquer forma de investimento. O alongamento do prazo, né, ele também é um facilitador, né?
12: As condições de financiamento variam conforme o perfil do beneficiário. Para transportadores autônomos, o prazo é de 120 meses, com 12 meses de carência. Para empresas de carga, o prazo para pagamento pode chegar a 60 meses, com 6 meses de carência. Já para empresas do setor de transporte de passageiros, o prazo é de 120 meses, também com 6 meses de carência. O programa prevê um limite de crédito de até 50 milhões de reais por cliente. Reportagem Cleide Lopes.
4: O governo do Brasil abriu crédito extraordinário de mais de 337 milhões de reais para intensificar a proteção florestal e o monitoramento ambiental.
5: A medida provisória foi publicada hoje e a verba vai ser executada pelo IBAMA e pelo ICMBio.
4: Do total, quase 195 milhões serão destinados para ações de prevenção e controle de incêndios florestais em áreas federais prioritárias e fiscalização ambiental.
5: Os recursos serão utilizados para despesas como mobilização de equipes, remuneração de brigadistas temporários e aquisição de equipamentos de proteção individual.
4: Foi incorporado ao SUS um novo tratamento para um tipo agressivo de leucemia.
5: E deve estar disponível aos pacientes no prazo de 6 meses.
15: A leucemia mieloide aguda é um tipo de câncer agressivo que afeta os glóbulos brancos na medula óssea. Entre os principais sintomas estão cansaço, anemia, infecções frequentes, perda de peso, febre, falta de ar, hematomas e sangramentos. Os pacientes do Sistema Único de Saúde com esse diagnóstico e que não podem se submeter à quimioterapia intensiva passam a contar a partir de agora com uma nova opção de tratamento. Trata-se da combinação de 2 medicamentos, venetoclax com azacitidina, incorporada ao SUS pelo Ministério da Saúde. O tratamento é indicado para pacientes adultos com leucemia mieloide aguda recém-diagnosticada. A medida beneficia principalmente pessoas idosas ou com condições de saúde que dificultam um tratamento convencional. A previsão do governo federal é que a nova terapia esteja disponível na rede pública em até 180 dias. Natália Kuzlik, para a Voz do Brasil.
4: Para ajudar no combate a crimes digitais contra crianças e adolescentes, foi criado um canal de denúncias pela Agência Nacional de Proteção de Dados.
5: O novo canal busca facilitar o recebimento de relatos sobre violações de direitos por parte das plataformas na internet, como falhas na aferição de idade e ausência de segurança por padrão.
4: Os relatos devem ser de casos específicos e não genéricos e relacionados ao descumprimentos administrativos previstos no Estatuto Digital da Criança e do Adolescente.
5: O objetivo é ajudar no monitoramento e fiscalização de plataformas digitais e empresas que atuam no ambiente virtual.
4: Para denunciar, basta preencher o formulário disponível na plataforma da agência em www.gov.br/ANPD.
5: Começou hoje o pagamento do abono salarial para os trabalhadores nascidos em julho e agosto.
4: Mais de 4 milhões de trabalhadores vão receber ao todo 5 bilhões e 500 milhões de reais com pagamentos realizados pela Caixa Econômica Federal.
5: O benefício varia de R$ 136 a R$ 1.621, de acordo com a quantidade de meses trabalhados no ano base 2024.
4: Tem direito ao abono aqueles que receberam remuneração média de até R$ 2.766, com cadastro no PIS/PASEP há pelo menos 5 anos.
5: Os valores ficam disponíveis para saque até o encerramento do calendário, em 30 de dezembro de 2026.
4: E essas foram as notícias do Governo do Brasil.
5: Uma realização da Secretaria de Comunicação Social da Presidência da República.
4: Com produção da empresa Brasil de Comunicação.
5: Fique agora com as notícias do Poder Judiciário e do Congresso Nacional. Boa noite.
4: Boa noite para você e até amanhã.
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16: Supremo Tribunal Federal valida a inclusão automática de novos servidores federais em plano de previdência complementar. Para o STJ, citação de empresa estrangeira por meio de representante no Brasil exige prova da representação. Oiapoque recebe ação itinerante da Justiça do Trabalho com serviços gratuitos à população. Boa noite, eu sou Walter Lima. O Supremo Tribunal Federal validou a inclusão automática de novos servidores federais em plano de previdência complementar. O plenário considerou que a regra é constitucional e não afasta o direito de escolha do servidor, que pode ser exercido posteriormente. Marcela Luiza.
17: Ao analisar o caso, o relator ministro Nunes Marques entendeu que a facultatividade prevista na Constituição está preservada, já que o servidor tem liberdade para decidir se deseja ou não permanecer no sistema. O ministro destacou que a legislação garante o cancelamento da inscrição a qualquer momento e prevê a devolução das contribuições com correção monetária nos casos de desistência em até 90 dias.
16: É nula a citação de empresa estrangeira por meio de suposta representante nacional sem prova concreta dessa representação. Essa decisão é do STJ, Fátima Uchoa.
18: A quarta turma do STJ deu provimento ao recurso especial da companhia coreana Hyundai Corporation para declarar nulos os atos processuais praticados desde a citação realizada por meio da Hyundai Caoa do Brasil em ação de cobrança, rescisão contratual e indenização ajuizada por empresa brasileira que alega não ter recebido acessórios de telefonia celular pelos quais pagou. A Justiça do Rio de Janeiro considerou válida a citação, mas o STJ entendeu que esse ato só seria válido se a representação tivesse sido comprovada, o que não ocorreu. Assim, sem representante formal confirmado, a Hyundai deveria ser citada diretamente na Coreia do Sul por carta rogatória. O voto que prevaleceu no julgamento foi o da ministra Isabel Galotti.
16: Equipes da Justiça do Trabalho e de órgãos parceiros chegam ao município de Oiapoque, no extremo norte do Amapá. É a itinerância Cidadania Aqui com Você, para atender as aldeias indígenas. Rafael Silva.
19: As ações vão ocorrer de quarta a domingo. Primeiro na aldeia Manga. Sábado e domingo será a vez da aldeia Espírito Santo. Pela Justiça do Trabalho, além de receber orientações, os moradores da região também vão poder denunciar e resolver questões trabalhistas e previdenciárias e até solucionar conflitos. Mas vai ter também outros serviços, como emissão de documentos, orientações jurídicas diversas e atendimento na área da saúde.
16: Quatro legendas exibem propaganda partidária nesta semana. Programas vão ao ar na terça, quinta e no sábado, entre 19h30 e 22h30. Mariana Fabri.
20: Nesta semana, o Partido dos Trabalhadores, o Partido Liberal, o Partido Comunista do Brasil e o Partido Social Democrático exibem propaganda partidária nas emissoras de rádio e televisão. O tempo de propaganda depende do número de deputados federais eleitos pelo partido nas eleições gerais de 2022. Por isso, PT, PL e PSD têm direito a 10 minutos cada. Já o PCdoB conta com 5 minutos. A propaganda partidária promove o programa e as atividades do partido e divulga o posicionamento sobre temas políticos e sociais. Em anos eleitorais, como 2026, esse tipo de propaganda só é transmitida no primeiro semestre.
16: Governo Federal e FUNAI pagarão 10 milhões de reais por violações contra indígenas na década de 70 em Mato Grosso. A sentença também determinou a conclusão da demarcação em até 2 anos. Vanessa Pereira.
0: Depois de 50 anos, o MPF obteve a condenação na justiça contra o governo federal e a FUNAI por remover, na década de 1970, indígenas Tapaiuna do território tradicional, próximo a Diamantino, em Mato Grosso. Na sentença, foi determinado o pagamento de indenização por danos morais e coletivos para a comunidade indígena, no valor de 10 milhões de reais. A conclusão da demarcação das terras em até 2 anos e um pedido público de desculpas.
16: 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Boa noite.
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22: Eu sou Paula Groba.
23: E eu sou Ricardo Nakaoka.
22: E estes são os destaques de hoje do Jornal do Senado, que começa agora.
23: Senado pode analisar compensação para médico que prestar assistência durante voo.
22: Projeto endurece punição para quem induz crimes em escolas e shoppings.
23: Bombeiros podem passar a receber recursos de emendas da saúde.
22: Boa noite.
23: Boa noite.
22: Uma emergência médica a 10 mil metros de altura pode transformar um voo tranquilo em uma corrida contra o tempo. Nessas horas, a ajuda de um médico entre os passageiros pode fazer toda a diferença.
23: Para reconhecer esse trabalho voluntário, o Senado pode analisar um projeto que prevê algum tipo de compensação aos profissionais que prestarem socorro durante viagens aéreas. Os detalhes com o repórter Alexandre Campos.
24: Autor do projeto, o senador doutor Irã, do PP de Roraima, lembrou que o médico que presta assistência ainda é obrigado a preencher formulários após o pouso do avião com informações sobre os procedimentos adotados durante o voo. Pela proposta, a companhia aérea vai ter 2 opções. Inserir no seguro que é obrigada a contratar uma cláusula prevendo a compensação ao profissional da saúde que agir nessas situações, ou, por conta própria, oferecer

0: grave acidente ocorrido na rodovia estadual CE-187. Durante a sessão de hoje no Senado, ele pediu um minuto de silêncio em homenagem aos jogadores de basquete falecidos.
1: Girão lembrou que os jovens participam da Copa Sobral de Basquete e regressavam para Juazeiro do Norte, quando o ônibus em que viajavam tombou às margens da rodovia.
2: Neste momento de profunda dor, eu quero manifestar minha solidariedade às famílias das vítimas e aos feridos, que seguem recebendo atendimento médico, e a toda a comunidade esportiva cearense.
0: O senador Isalci Lucas, do PL do Distrito Federal, alertou para o crescente endividamento das famílias brasileiras. Segundo o parlamentar, o número de pessoas com dívidas e restrições de crédito atingiu níveis recordes. Ele afirmou que a situação afeta principalmente as camadas de menor renda e defendeu uma reflexão sobre o alto custo do crédito no país.
1: Para Isalci, os juros elevados comprometem o orçamento familiar, dificultam o planejamento financeiro e limitam as perspectivas de crescimento econômico e social. Segundo ele, nenhum país consegue crescer de forma sustentável.
3: O grande problema do Brasil não é o tamanho da dívida. O grande problema do Brasil é o custo da dívida, é o preço do dinheiro, é o crédito caro, é o juro excessivo.
0: Na mesma linha, a senadora Zenaide Maia, do PSD do Rio Grande do Norte, voltou a defender medidas para reduzir o endividamento das famílias brasileiras. A parlamentar criticou as altas taxas de juros cobradas em operações de crédito, especialmente no cartão de crédito e no cheque especial, e argumentou que o comprometimento da renda dos brasileiros está diretamente relacionado ao elevado custo do crédito.
1: Zenaide Maia também pediu a aprovação da proposta de emenda à Constituição que limita os juros do cartão de crédito e do cheque especial a até 3 vezes a taxa Selic. Ela, que é autora da iniciativa, afirmou que a proposta ajudaria a conter o crescimento da inadimplência e a reduzir o impacto dos juros sobre o orçamento familiar. A PEC está em análise na Comissão de Constituição e Justiça.
4: Com a aprovação da nossa emenda, vamos frear essa bola de neve, pela qual os altos juros dificultam o pagamento e aprofundam a inadimplência.
0: Crianças e adolescentes precisarão de autorização judicial para exposição comercial nas redes sociais.
1: A determinação está no ECA Digital. Foi regulamentada pelo Conselho Nacional de Justiça e mira os chamados influenciadores mirins. Repórter Raíssa Abreu.
5: A norma do Conselho Nacional de Justiça determina que o juiz avaliará, por exemplo, se a atuação da criança ou adolescente nas redes é compatível com sua idade, suas atividades escolares e sua fase de desenvolvimento. O ECA Digital, que entrou em vigor em março, criou responsabilidades compartilhadas entre Estado, famílias e empresas de tecnologia na proteção das crianças e adolescentes no mundo virtual. O senador Alessandro Vieira, do MDB de Sergipe, foi o autor do projeto que deu origem à lei.
6: Nós estamos regulando parcialmente a atividade das empresas mais poderosas da história do capitalismo. Essa é a primeira lei das Américas nessa matéria. E nós conseguimos colocar na mesma mesa e do mesmo lado da trincheira pessoas tão diversas como a nossa senadora Damares e a deputada Maria do Rosário.
5: A proposta do CNJ, que regulamenta a atividade de crianças e adolescentes nas redes sociais, será votada no final de junho. Se aprovada, as plataformas deverão suspender conteúdos que exponham pessoas com menos de 18 anos sem alvará.
0: E a Comissão de Segurança Pública pode votar nesta terça-feira um projeto que endurece as punições para quem incita ou induz crimes em ambientes coletivos, como escolas, universidades e centros de compras.
1: A proposta foi apresentada para combater o crescimento de ameaças e discursos de pânico propagados na internet. Repórter Bruno Lourenço.
7: A relatora, senadora professora Dorinha Seabra, do União do Tocantins, lembrou os trágicos atentados ocorridos em escolas de São Paulo, Blumenau, Aracruz e Sobral para justificar a necessidade do projeto.
8: Um grande número de pessoas que, aproveitando-se do anonimato e de uma suposta impunidade conferida pela rede mundial de computadores, passam a incitar ou induzir prática de homicídio, lesão corporal e ameaças em locais de frequentação coletiva, como escolas, universidades, ambientes de trabalho e centros de compra.
7: Apesar de apoiar a proposta, o senador Fabiano Contarato, do PT do Espírito Santo, afirmou que a alteração no Código Penal pode acabar diminuindo a pena.
9: Você está tirando a figura da codelinquência, seja do partícipe por participação moral na forma de induzimento ou instigação, ou no auxílio, que seria, pela teoria unitária humanista, pelo mesmo homicídio.
7: Depois da CSP, o projeto de lei segue para a Comissão de Constituição e Justiça.

0: Verbas da saúde para atendimentos dos bombeiros e regras para o uso de inteligência artificial estão entre os temas em debate no Senado nesta semana.
1: Um dos projetos em análise prevê o uso de emendas parlamentares da saúde para custear e equipar os serviços de atendimento pré-hospitalar dos corpos de bombeiros militares. Repórter Marcela Cunha.
2: Na terça-feira, a Comissão de Assuntos Econômicos pode votar uma proposta que atualiza os limites de endividamento para acesso ao microcrédito, com a correção anual desses valores pela inflação. Na Comissão de Educação, os senadores analisam novas regras para a participação de crianças e adolescentes em espetáculos e vídeos publicados na internet. Além de exigir autorização judicial, o texto proíbe a presença de menores em publicidade de cigarros, bebidas alcoólicas e apostas. Na quarta-feira, a Comissão de Assuntos Sociais pode autorizar o uso de emendas parlamentares da saúde para custear e equipar os serviços de atendimento pré-hospitalar dos corpos de bombeiros militares. Mas o senador Humberto Costa, do PT de Pernambuco, alertou que a inclusão dos bombeiros entre os destinatários das emendas da saúde pode aumentar a disputa por recursos do SUS.
3: Poderá gerar maior competição por verbas já insuficientes para atender plenamente as necessidades da atenção básica, da rede hospitalar, do SAMU e de outros serviços estratégicos do SUS.
2: Na Comissão de Ciência e Tecnologia, uma proposta proíbe o uso de inteligência artificial para reproduzir sem autorização a voz ou a imagem de uma pessoa com fins comerciais.
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1: Com edição de Paula Groba e trabalhos técnicos de João Lira, o Jornal do Senado fica por aqui. Acompanhe agora as notícias da Câmara dos Deputados. Boa noite.
0: Uma boa noite e até amanhã.
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6: Câmara pode votar texto do governo sobre redução da jornada de trabalho.
7: Avança projeto que indeniza produtores por prejuízos com falta de energia.
6: Deputados facilitam a matrícula em cidade vizinha mais próxima do aluno.
7: Proposta prevê incentivo fiscal para livros, brinquedos e jogos inclusivos.
6: Boa noite. A Comissão de Constituição e Justiça da Câmara aprovou o projeto que prevê incentivo fiscal para livros, brinquedos e jogos inclusivos. Agora, a proposta será analisada pelo Senado. A repórter Maria Neves explica o que diz o texto.
8: Pelo texto, o poder público deverá reduzir tributos para a produção de materiais que ajudem crianças e jovens com desordem estética, deficiência ou enfermidade que cause embaraço social à compreensão e aceitar sua condição. Autor do texto, o deputado Dr. Jaziel, do PL do Ceará, afirma que a carga tributária sobre brinquedos corresponde a cerca de 40% do preço final. Devido a essa tributação elevada, o parlamentar sustenta que o mercado de artigos lúdicos para crianças com deficiência não alcança larga escala. É atendido por iniciativas isoladas e artesanais. O relator da proposta, deputado Diego Garcia, do Paraná, concorda com o autor e acrescenta que atividades lúdicas e brincadeiras são coisa séria, principalmente para crianças com deficiência.
9: Crianças com deficiência devem ser estimuladas a desenvolver autonomia e autoestima. Materiais didáticos, livros, jogos e brinquedos inclusivos, que respeitem as individualidades, certamente terão repercussão positiva no desenvolvimento das crianças.
8: O deputado ressalta que percepções, raciocínio e criatividade são aprendidos na relação das crianças consigo mesmas e com o outro por meio do lazer infantil. E, para crianças com deficiência, destaca que as brincadeiras são instrumentos eficazes de superação de dificuldades e de desenvolvimento da criatividade. Segundo o Instituto Brasileiro de Geografia e Estatística, o Brasil tem 14 milhões e meio de pessoas com deficiência, o que representa 7,3% da população com 2 anos ou mais. Além disso, o Instituto identificou 2 milhões e 400 mil pessoas com autismo. Da Rádio Câmara de Brasília, Maria Neves.
5: Turismo.
7: Gilson Daniel, do Podemos do Espírito Santo, destaca o potencial turístico da região do Caparaó, impulsionado por eventos tradicionais e pelas belezas naturais. O deputado cita o Festival de Inverno de Guaçuí e a Festa do Carro de Boi, na cidade de Iúna, como iniciativas que valorizam a cultura local.
6: Gilson Daniel também ressalta que Caparaó reúne atrativos como o Pico da Bandeira, além de uma rica gastronomia regional. Ele registra investimentos destinados à região, como a inauguração da obra de asfaltamento da rodovia que liga os municípios de Iúna e Urupi.
5: Agricultura.
7: Projeto que prevê indenização a produtores rurais por prejuízos com falta de energia avança na Câmara. A repórter Sofia Peçanha tem os detalhes.
10: A Comissão de Agricultura aprovou o projeto que prevê que produtores rurais sejam indenizados quando tiverem prejuízos causados por falhas no fornecimento de energia elétrica. Apresentada pelo deputado Marcos Beltrão, de Alagoas, a proposta também foi aprovada pela Comissão de Minas e Energia. A medida vale para situações em que a falta de luz ou oscilações na rede elétrica provoquem a perda de produtos perecíveis, como leite, frutas, grãos armazenados ou até a morte de animais que dependem de sistemas automatizados para a sobrevivência. Durante a discussão na Comissão de Minas e Energia, o deputado Padre João, do PT de Minas Gerais, destacou os impactos diretos para os produtores, especialmente os de menor porte.
11: Porque a pessoa ela tem uma expectativa de, no mês, ela receber o leite que ofereceu. Então, terminar o prazo, isso é muito importante, porque a pessoa ela fica descapitalizada, fica sem renda, porque é o prejuízo. Caso do leite, mas tem as câmeras frias de legumes, verduras, queijos.
10: Para ter direito à indenização, o produtor deverá comprovar por meio de documentos técnicos que prejuízo foi causado diretamente pela interrupção de energia. O valor será calculado com base no preço de mercado dos produtos na região. O texto também determina que a concessionária de energia terá até 30 dias para analisar o pedido e fazer o pagamento. Caso o prazo não seja cumprido, haverá acréscimo de 10% no valor da indenização como multa. O relator da proposta na Comissão de Agricultura, o deputado Tião Medeiros, do PP do Paraná, afirmou que a medida também pode incentivar melhorias na qualidade do serviço prestado pelas empresas de energia.
12: O dever de indenizar fortalece um incentivo para a atuação proativa dos distribuidores, ao mesmo tempo em que responde a uma demanda urgente dos produtores rurais de todo o país.
10: O projeto que garante indenização a produtores rurais por perdas causadas por falta de energia elétrica segue para análise na Comissão de Constituição e Justiça. Da Rádio Câmara de Brasília, Sofia Peçanha.
5: Economia.
6: Reginaldo Lopes, do PT de Minas Gerais, anuncia uma articulação partidária em torno da proposta que garante fomento indireto aos setores da cultura e do esporte por meio de créditos tributários para gestores, artistas e patrocinadores.
7: O deputado explica que o principal objetivo da proposta é incluir os mecanismos permanentes de fomento dentro das regras da reforma tributária. Para Reginaldo Lopes, a medida fortalece a geração de emprego e renda, além de estimular investimentos privados em cultura e esporte.
6: Maurício Marcon, do PL do Rio Grande do Sul, alerta para o agravamento da situação econômica do país. Ao mencionar dados sobre o endividamento das famílias brasileiras, o deputado prevê um cenário de forte instabilidade financeira.
7: De acordo com Maurício Marcon, o descontrole fiscal do governo impulsionou a inflação dos alimentos e elevou a taxa de juros a patamares históricos. Ele recomenda cautela financeira aos cidadãos diante do risco de uma crise.
5: Trabalho.
6: O plenário da Câmara dos Deputados deve votar o projeto do governo que limita em 40 horas semanais a jornada de trabalho. O repórter Antônio Vital nos conta como estão as negociações.
13: A semana no plenário da Câmara começa com um único projeto na pauta, o que define a jornada máxima de trabalho em 40 horas semanais sem redução de salários. No final de maio, a Câmara aprovou proposta que inclui esse limite na Constituição, o que deve ser ainda analisado pelo Senado. A diferença é que o projeto, enviado pelo governo ao Congresso em abril, detalha a aplicação da redução da jornada e altera 9 leis, além da consolidação das leis do trabalho, a CLT. Acrescenta esse limite em legislações